0: Antigamente, lá em Roma, quem queria ser eleito vestia uma toga branquíssima para dizer: olha como eu sou limpo. É. Uhum. Sei. Hoje em dia, tem candidato que, se vestir branco, a roupa encarna na hora, né? É só encostar na consciência, assim. Dessa raiz vem Cândido, ou seja, de Cândidos, candidato, vem Cândido e candidatura. Curioso que Cândido hoje é alguém ingênuo. Ó, como fulano é Cândido, meu Deus, né? O candidato diz que é puro e quem acredita é o Cândido. E aí o termo mudou tanto que hoje o branco da toga virou o branco do voto em branco de quem não aguenta mais tanta promessa, não é assim? Misericórdia. Mas a palavra candidato vem de Cândidos e era justamente em Roma. Quem queria ser eleito vestia uma toga branquíssima e ainda era passado giz nessa toga para ficar bastante branca para dizer o quanto aquele indivíduo era digno daquele espaço e daquele cargo. Explicado aqui? Então agora a gente canta com o padre Bruno Medeiros, O Amor Que Me Escolheu.
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0: Se liga nessas curiosidades sobre eleição. É, e também sobre o pleito, né? Do que a gente vai viver. Esse ano é ano de eleição. Então, vamos lá. Você sabia que na democracia, o povo escolhe o chefe, não é assim? Mas na igreja, Deus é o único eleitor. Ninguém se candidata a santo. É Deus quem nos puxa pela orelha por graça pura. É verdade. E o sim, Ivanildo? O nosso sim é o título. Deus te dá o anel de noivado, que é a graça de Deus. Mas você tem o livre-arbítrio de dar um fora nele ou aceitar o casório. É uma eleição onde você confirma o voto todo dia. Deus te escolheu, te elegeu e é você que todo dia confirma. E o título de eleitor sagrado, Ivanildo? O título de eleitor sagrado. O seu título é o batismo. É, com ele você ganha o cargo de filho de Deus sem precisar de campanha eleitoral. Olha que coisa magnífica. E a posse? É, a posse nossa é no céu. A eleição final é a da glória, que muita gente não quer ir agora, né? É quando você finalmente ganha o cargo vitalício no reino dos céus. Mas tem que ser fiel até o apito final. Combinado? Então, depois dessas curiosidades, a gente canta com o padre João Carlos. Eu te escolhi.
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0: Rádio São Miguel Arcanjo, também em Matriz de Camaragibe e Alagoas, na Rádio Camaragibe FM 87.9, em Praia Grande, São Paulo, na Rádio Boa Nova FM 96.3. Alô, Praia Grande, dia 20 de junho, eu estarei com vocês aí no Palácio das Artes, fazendo um super show Viver de Rir. Vou repetir, hein? 20 de junho. Tem show Viver de Rir no Palácio das Artes, em Praia Grande, São Paulo. Então entre em contato com toda a comunidade Pácio Domini, pesquisa lá, ou vem no meu Instagram, @ivanildo_ddd, tem postagem para que a gente se encontre e ria muito. Combinado? Um abraço também para a Rádio Agnus DFM 106.7, em Arco Verde, Pernambuco. Tem piadinha chegando para nós.
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0: No interior, o político chegou e disse:
2: se eu for eleito, vou fazer aqui uma ponte.
0: Aí o Matuto respondeu:
2: mas doutor, aqui não tem nem rio. Como é que o senhor vai fazer uma ponte?
0: O político, sem pestanejar, foi logo respondendo:
2: pois saiba que vou mandar fazer um rio também.
0: E depois dessa piada, a gente canta com o missionário Shalom, de Malas Prontas.
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1: Minha gente, o Viver de Rir vai ficando por aqui, mas a alegria de ser escolhido por Deus continua no meu e no seu coração. Então, obrigado pela sua audiência, que audiência maravilhosa. Siga a gente no Instagram, @ivanildo_ddd. Conheça mais sobre a Obra de Maria, a minha comunidade, que é Obra de Maria Oficial no Instagram. Lembre-se, Deus não te elegeu para ser mais um. Deus te elegeu para fazer a diferença. E que a bênção de Deus, que nos escolheu antes da fundação do mundo, esteja sobre cada um de nós. Fique com Deus e até a próxima, se Deus quiser. O programa de hoje teve produção e apresentação de Ivanildo Silva, trabalhos técnicos de José Eudes. Até a próxima semana.
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Cruz, um grande místico da fé cristã, ele disse de maneira muito sofisticada e simples ao mesmo tempo, que o que nós conhecemos de Deus são as pegadas de sua ausência. O mistério nunca pode ser abarcado na sua totalidade. Ele tinha razão. As suas pegadas estão em todos nós, no nosso cotidiano, na carne insuficiente, mortal. Todos nós temos as marcas dessa eternidade. Eucaristicamente a Ele, eu estou atado. Ele em mim, eu nele. Corpo humano impregnado de eternidade. Corpo de Cristo, alma de Cristo, divindade de Cristo. O todo que minha razão não compreende, invadindo-me pelas portas da alma. Que rendida, essa alma agradece diariamente, que ainda que indigna, ser capaz de aproximar-se de tão grande mistério. Sou Ele, nele e com Ele. E quanto mais eu mergulho no mistério dessa arte de ser gente, mais eu me aperfeiçoo na oportunidade de

0: 10 e 1.
1: Amados e amadas, é noite, e a noite é sempre bela, porque tudo é belo quando o coração está cheio de Deus. Não se perturbe, porque não chegou o sono, vai chegar. Relaxe, se entregue, se abandone, não fique tenso, tensa, senão os seus nervos ficam enrijecidos e você não vai conseguir dormir. Relaxe, entregue-se nas mãos de Deus, ore, tome um pouco d'água, desliga o televisor, fique em silêncio. O silêncio traz a paz interior e o sono vem em consequência. Acenda uma velinha, se puder, longe de panos, e reze. Adormeça na presença dos anjos para amanhã acordar bem e continuar sua caminhada. Deus lhe abençoe. Eu sou o Padre Adilson e desejo-lhe um sono reparador. Amém. Eu sou o Padre Adilson. Desejo-lhe um sono reparador e a paz do Senhor esteja contigo.

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0: 10:31.
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continue com seus braços levantados e levante um clamor de misericórdia nesse lugar. Diga para Deus que você tem saudades dele. Diga para Deus que você tem saudades da adoração genuína. Diga para Deus que você sente falta da presença dele. Diga para Deus que você se arrepende, que existe arrependimento genuíno no teu coração. Diga para ele que o teu coração se arrepende das obras mortas. Diga para ele que você se arrepende de ter feito tudo errado. Diga para ele que você quer recomeçar com ele uma vida nova esta noite. Diga para ele que você tem saudades das noites com ele. Diga para ele que o teu coração arde ainda pela presença dele. Diga para ele que você não esqueceu, que o teu coração se afastou, mas ele ainda arde de amor por ele. Existe amor no coração de Deus pelo seu coração essa noite. Ele está esperando o coração sedento. Ele está esperando uma terra fértil. Ele está esperando você, filho. Diga para ele que existe em você sede, porque ele é o único que pode matar a sua sede esta noite. O nosso clamor esta noite é por misericórdia, Pai. Queremos entrar no Monte Santo de Sião para te adorar. Queremos entrar no Templo Santo, no Santo dos Santos. Queremos entrar, Deus, mas não podemos entrar se o Senhor não deixar. Sabemos que não é condição estar pronto, porque nunca estaremos prontos. É pelo teu sangue, Filho Jesus. É pelo teu sangue, Filho Jesus, que estaremos dignos para entrar na adoração do Santo dos Santos.

Cardi, clame, use a sua voz, como Zaqueu subiu naquela árvore e gritou: Jesus, filho de Davi, tem misericórdia de mim, eis-me aqui, entra na minha casa. Ele está esperando você dizer, filho. Ele está esperando você pedir. É a única condição. Coração desejoso, rosto no chão.

0: 11:31.
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0: meia-noite.
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0: 1:03.
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Porque eu amo Maria. Porque Jesus ama Maria. Porque a igreja ama Maria. Porque os anjos amam Maria. Porque você ama Maria. Somos todos filhos da mesma mãe, da mãe de Deus, da mãe de Jesus. Hoje nós vamos dar mais um passinho na Salve Rainha e vamos ver uma frase que tem uma palavra antiga. E a frase diz: eia, pois, advogada nossa. Só até aí, de tanta coisa que a gente tem para falar. Eia, pois. Hoje em português do Brasil a gente não fala mais essa palavra eia, né? E o que significa essa palavra, eia, pois? Significa mais ou menos: olha, ouve, escuta, acorda, né? Eia, né? Então, eia, pois, escuta, pois. Então, escuta, então, abre o coração, então, faz alguma coisa, então, nos socorre. Eia, pois, advogada nossa. Aqui nós temos um mundo para falar. O que é um advogado? Um advogado é uma pessoa que busca a justiça. Ele fala com duas partes que estão em litígio e busca fazer com que aquelas duas partes tenham paz, se encontrem, se reconciliem. A gente fala em advogado, lembra logo de briga, não é verdade? Mas não é assim. Nós deveríamos associar advogado a conciliador. Eu tenho a pessoa A e B. Se eu sou advogado, eu vou falar no nome de uma delas para a reconciliação e para a paz. Então, quando São Bernardo diz: escuta, pois, advogada nossa, Ele está querendo dizer, Maria, escuta, tu que falas a Jesus em nosso favor. Assim como o advogado fala da pessoa A para a pessoa B em favor da pessoa A, Maria fala em nosso favor a Jesus. É isso que significa escuta, escuta bem, fica

fazendo. Você que é mãe de misericórdia, vai falar a Jesus as razões pelas quais ele precisa ter misericórdia de nós. E as razões são o próprio Jesus. Você que é nossa advogada, você que é nossa vida, você que é nossa doçura, você que é nossa esperança, escuta os brados dos degredados filhos de Eva. Escuta, sente no teu coração os suspiros, os desejos de ti, o gemido, o choro que nós estamos passando nesse vale de lágrimas. E como advogada, escuta-nos e fala a Jesus em nosso favor, porque nós pecamos, porque nós traímos Jesus igual a Judas, porque nós negamos Jesus igual a Pedro, ou fizemos até pior, porque nós temos a Eucaristia, nós temos a confissão, nós temos a Igreja. Nós precisamos de uma advogada. Meus irmãos, vocês precisam, meu irmão, você precisa de uma advogada. Eu preciso de alguém que fale a Jesus sobre mim com misericórdia. Eu preciso de alguém que fale a Jesus sobre mim com doçura. Eu preciso de alguém que me sirva como uma serva, como uma advogada. Eu preciso de alguém que lembre a Jesus que eu estou a caminho, na saída do degredo. Eu preciso de alguém que lembre a Jesus que eu estou chorando os meus pecados. E por isso, eu preciso do perdão. Eu preciso da graça de Deus. Eu preciso do perdão. Eu preciso ser colocada num caminho de santidade. É isso que faz a advogada. Ela reconcilia. Escuta, pois, advogada nossa. Socorre-nos. Fala Jesus sobre nós. Porque eu amo Maria, porque ela é a minha perfeita, doce, santa advogada. E você?

Senhor, como é admirável o teu nome. Em todos os quadrantes da terra, como é bonito ouvir o eco da tua glória. Em todos os quadrantes do céu. Até da boca de um bebê que mama, a gente ouve um canto de alegria. E nesta hora calam-se os críticos, os negativistas e os pessimistas. Quando contemplo o teu céu, vejo o teu fino toque de escultor. Ao ver a lua e as estrelas, bilhões e bilhões de corpos siderais que obedecem à tua ordem. Então, eu digo a mim mesmo, afinal, quem é o homem para que te preocupes tanto com ele e para que cuides dele de um modo tão especial? Fizeste-o só um pouco menor do que um anjo. Deste-lhe glória e nobreza. Deste a ele o controle da criação. A ele submeteste rebanhos, animais, aves, répteis e peixes, tudo enfim que mereça o nome de ser vivente. Senhor, rei querido e soberano, é muito bom cantar teu nome. Ele se faz ouvir nos quatro cantos do planeta. Bom dia. És um criador simplesmente admirável.

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2: Quase um.

Senhor, eu vou ser pai. Eu já estou sendo pai. Minha esposa espera um filho. E eu te agradeço por este imenso presente em nossa vida. Era o nosso desejo e acredito que o teu também. Ele é e sempre será bem-vindo em nossa vida. Ajude-me nesta missão. Ensina-me a ser pai. Quero ser um bom pai como foi São José. Um esposo fiel e amoroso, justo e bondoso, que sempre confiou na tua palavra. Ele com amor acolheu, protegeu Jesus e Maria, formando a Sagrada Família. Que o meu exemplo mostre a ele a ser cada dia mais filho teu. Assim como Jesus, que ele possa caminhar nos caminhos da luz, crescer em estatura, em graça e em sabedoria, com saúde, no amor e na alegria. Que eu seja um pai presente, sábio e amoroso na sua educação. E que as dificuldades e preocupações do dia a dia não me afastem desta missão. Dá-me, Senhor, a graça de ser um bom pai.

0: 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Três e um.
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1: Hoje é domingo, dia do Senhor.

0: 5 e 2.
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0: 5 e 2.
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0: porque eu amo Maria. Nós hoje vamos mais um passinho adiante na Salve Rainha. A frase diz: depois deste desterro, mostrai-nos Jesus. Palavra central aqui é desterro. O que é uma pessoa desterrada? O que é uma planta desterrada? Uma planta desterrada é aquela planta que você tira do chão ou do vaso onde ela está e você a coloca, joga fora, num lugar sem terra. Aquela planta vai secar, vai morrer de sede, vai morrer, vai se acabar. Então, o desterro é quando você está fora da sua terra. Assim como aquela planta está fora do seu jarro, do seu vaso, assim também uma pessoa desterrada é uma pessoa que está fora da sua terra. Na Revolução de 84, algumas pessoas foram mandadas para outros países. Pessoas que davam problemas para a Revolução foram mandadas para outros países. Elas foram, em outras palavras, desterradas. E por que que nós somos desterrados? Porque nós estamos fora da nossa terra, da nossa pátria, que é o céu, que é o paraíso. Adão e Eva foram expulsos do paraíso quando pecaram. Devido a esse pecado original, a humanidade inteira passou a viver no degredo. Os degredados filhos de Eva. Passou a viver num vale de lágrimas, num vale de pecado, e passou a ser desterrada. Nós somos, todos nós, por causa do pecado, desterrados. Nossa terra, nossa, vamos dizer assim, pátria, é a graça de Deus, é o céu, é a presença de Deus. E São Bernardo pede a Nossa Senhora que depois desse desterro, ou seja, depois dessa vida em que nós vamos estar sempre sujeitos ao pecado, em que nós vamos estar fora da felicidade que Deus quer para nós, depois desse desterro, depois dessa vida, mostrai-nos Jesus. Ou seja, quando eu morrer, vem, fica comigo e me mostra Jesus. Mas preste atenção, você só vai reconhecer Jesus se você o tiver conhecido aqui na terra. E Nossa Senhora só vai lhe mostrar Jesus se você tiver vivido e buscado Jesus aqui na terra. Nós sabemos, e os santos dizem, especialmente os místicos, que na hora da morte a tentação é terrível. Por isso nós precisamos da intercessão de Maria. E a tradição nos diz que no nosso julgamento, Nossa Senhora nos introduzirá no céu, não importa qual seja a nossa religião, e nos levará e ficará conosco diante de Jesus. Por isso nós dizemos: depois desse desterro, mostrai-nos Jesus. Depois desse tempo em que nós estivermos sujeitos ao pecado, na hora do nosso julgamento, vem e nos mostra Jesus. São Luís Grignon de Montfort diz que aqueles que são devotos de Nossa Senhora, quando chegarem no céu, eles serão julgados através, como se Nossa Senhora os apresentasse com toda misericórdia para serem julgados. Então é preciso que nós, assim como na Ave Maria, nós rezamos agora e na hora de nossa morte, amém? Nós também na Salve Rainha rezemos: depois deste desterro, depois desta vida, mostrai-nos Jesus. Porque eu amo Maria, porque ela nunca me abandonará, nem mesmo na hora do meu julgamento. E você?
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e presente, Criador e provedor, imutável, justo amigo e Pai clemente.

0: irmãos e irmãs. Comecemos esse dia na presença do Senhor, sob o olhar de Nossa Senhora, nossa amada mãe e mestra. A oração do Ângelus nos leva aos braços de Maria. Reze conosco. Amemos a Nossa Senhora, que ela nos apresente a Jesus. Em nome do Pai, do Filho e do Espírito Santo.
1: Amém.
0: O anjo anunciou a Maria.
1: E ela concebeu do Espírito Santo.
0: Ave Maria, cheia de graça, o Senhor é convosco. Bendita sois vós entre as mulheres. Bendito é o fruto do vosso ventre, Jesus.
1: Santa Maria, Mãe de Deus, rogai por nós, pecadores, agora e na hora de nossa morte. Amém.
0: Eis aqui a escrava do Senhor.
1: Faça-se em mim segundo a vossa palavra.
0: Ave Maria, cheia de graça, o Senhor é convosco. Bendita sois vós entre as mulheres. Bendito é o fruto do vosso ventre, Jesus.
1: Santa Maria, Mãe de Deus, rogai por nós, pecadores, agora e na hora de nossa morte. Amém.
0: E o Verbo se fez carne
1: e habitou entre nós.
0: Ave Maria, cheia de graça, o Senhor é convosco. Bendita sois vós entre as mulheres. Bendito é o fruto do vosso ventre, Jesus.
1: Santa Maria, Mãe de Deus, rogai por nós, pecadores, agora e na hora de nossa morte. Amém.
0: Glória ao Pai, ao Filho e ao Espírito Santo.
1: Como era no princípio, agora e sempre. Amém.
0: Oremos. Ó Deus, derramai a vossa graça em nossos corações, para que, conhecendo pela mensagem do anjo a encarnação do vosso Filho, cheguemos por sua paixão e cruz à glória de sua ressurreição. Por nosso Senhor Jesus Cristo vos pedimos, Pai, na unidade do Espírito Santo.
1: Amém.
0: Tenham todos um abençoado dia na presença de Jesus nosso Senhor.
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3: 6:03.

Permaneço livre enquanto fiel à minha escolha. Consigo pesar os prós e os contras de toda e qualquer decisão e concluir de maneira serena que não machuque nem sacrifique pessoas inocentes. Toda vez que escolho a mim mesmo em detrimento das pessoas que eu amo ou que de meu amor dependem, deixo de ser livre. Preciso entender uma coisa sobre a liberdade. Ela não é o direito de fazer tudo o que quero, nem de ir aonde desejo, mas sim o direito de tentar tudo isso sem sacrificar os que estejam no meu caminho. Sou livre quando atravesso a rua, não no momento em que quero, e sim quando não há perigo, nem para mim, nem para o outro. Sou livre quando entendo que o limite me faz bem porque faz bem ao outro. Sou livre quando paro no sinal vermelho, por mais pressa que tenha, a fim de que o outro que está de sinal verde possa passar primeiro. A liberdade é um bem infinito, mas não é um bem absoluto. Ela nunca deve acabar. Mas se quiser continuar liberdade, precisa aceitar limites. O vermelho que me segura é também a segurança daquele para quem o sinal é verde. E ele só poderá sentir-se livre se puder acreditar que eu aceitarei os limites do meu sinal vermelho. Quando o sinal me abrir passagem, só me sentirei livre se souber que o outro obedecerá os limites do vermelho que agora o retém. Ninguém é livre para si mesmo. Se não existir o outro para quem e por quem eu me liberto, não vai adiantar a minha liberdade. Pouquíssimos homens no mundo aguentariam voluntariamente uma vida como a de Robinson Crusoe. Perder-se numa ilha e aprender a ser feliz é uma coisa. Fugir para uma ilha para evitar as pessoas é outra coisa. Sou muito mais livre quando aprendo a viver em meio aos outros, perdoando e sendo perdoado, amando e sendo amado, do que quando me isolo de tudo e de todos. Quem sabe, o homem verdadeiramente livre seja exatamente aquele que aceita os limites da vida. Não é a grade, nem são as paredes, nem os blocos de pedra que me tiram a liberdade. O que me torna prisioneiro é a falta de uma chave. Por maior que seja um muro e por mais pesada que seja a porta, o homem que tem a chave é sempre um homem livre. Basta saber usá-la na hora e no momento certo. Muitos prisioneiros do mundo foram trancados por alguém de fora. Mas um grande número trancou-se a si mesmo. E a grande maioria não sabe onde pôs a chave.

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3: 73.
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0: musiche. Se a caso esistire un problema, que a união da tua alma com Jesus Eucarístico seja a luz que dissipa as trevas, a força que lhe sustente e a única felicidade do seu coração. Em nome do Pai, do Filho e do Espírito Santo. Amém. Ficai comigo, Senhor,
1: porque vossa presença me é necessária
0: para não vos ofender. Bem sabeis quão facilmente vos abandono. Ficai comigo, Senhor,
1: porque sou fraco e preciso da vossa fortaleza
0: para não cair tantas vezes. Ficai comigo, Senhor. Ficai, Senhor, que sois a minha vida, e sem vós me esmorece o fervor. Ficai comigo, Senhor, para me mostrardes vossa vontade.
1: Ficai comigo, Senhor, porque desejo amar-vos muito e estar em vossa companhia.
0: Ficai comigo, Senhor, se quereis que eu vos seja fiel. Ficai comigo, Jesus, porque minha alma, com quanto seja paupérrima,
1: todavia quer ser para vós uma habitação de consolação, um ninho de amor então.
0: Ficai, Senhor, comigo. Busco somente a vós,
1: o vosso amor, a vossa graça,
0: a vossa vontade,
1: o vosso espírito,
0: porque eu vos amo e não peço recompensa alguma
1: senão o aumento de amor. Amar-vos com perfeição
0: por toda a eternidade. São Padre Pio, rogai por nós. Ficai, Senhor, em nome do Pai e do Filho.

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Eu me pus a pensar nos cristãos, nos cristãos que se sentem tranquilos quando põem seu olhar nas estrelas e de tanto contá-las e vê-las nunca mais põe os olhos no chão. Eu conheço as milhões de respostas que esta gente que fala, que crê, mas não ouve, não pensa e não lê, não responde por medo de Deus. Eu conheço as milhões de perguntas que os cristãos nunca ousam fazer, pois terão de se comprometer. Como vê, somos todos

Eu preciso da tua graça como preciso do ar que eu respiro. Se me falta o ar, por pouco que me falte, eu já não viverei nem agirei de modo consciente. Se me falta a tua graça, vivo, mas minha vida é sem graça. Preciso de tua graça que me qualifique, me encha de charme, adjetivo este pobre, vazio substantivo que eu tenho sido. Preciso dela como a roupa precisa de quem a lave e passe. Como a sopa precisa de tempero. Como a fruta precisa do ponto exato para ser colhida. Preciso de ti como a criança diante da correnteza. Se me das a mão, eu atravesso. Sem ti, eu tenho medo. Preciso de tua graça como preciso de um fulcro e uma alavanca. Então minha força, que é pequena, opera prodígios. Mas de todas as graças e favores que de ti procedem, o que eu mais preciso, a graça que mais falta me faz, é a de querer me converter. Dá-me, Senhor, a graça de querer mudar de vida. Sou como os fumantes. Acostumam-se com o cigarro, dependem dele, por isso entendem que precisam largá-lo. Mas não conseguem, porque a mente quer, mas a vontade não. Assim sou eu com o meu pecado. É por isso que eu te peço. Sei que preciso me converter. Mas eu não tenho força suficiente para querer mudar. Nesta noite, desafia-me, Senhor. Desinstala-me, sacode meu ser. Então, entenderei que quando se precisa da tua graça, há que se buscá-la na prece mais humilde. Eu quero a graça de querer a tua graça. Boa noite, Deus.

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0: Bom dia, galera! Todo mundo animado com essa festa? Todo mundo animado? Não vale ninguém ficar parado. É alto louvor, hein? Simbora!
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0: que podemos dar a Maria Santíssima é a de levar Jesus Eucarístico no nosso peito.
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2: Por que eu amo Maria? Tem tantas razões, mas uma delas é porque eu faço parte da geração que Nossa Senhora disse que a proclamaria bem-aventurada. Que alegria! Às vezes eu fico pensando, coitado, os profetas esperaram tanto a mãe do Salvador, Isaías falou tanto na Virgem que conceberia e nunca viu Maria. Os profetas anunciaram o Messias, mas nunca conheceram o Messias, nunca conheceram Maria. Mas a partir do momento da anunciação até o fim do mundo, todas as gerações chamarão Maria de bem-aventurada. E eu faço parte dessa geração e você também. Por que que nós chamamos Maria de bem-aventurada? Bem-aventurada quer dizer feliz, felicíssima, mais do que feliz, com a felicidade do céu. O bem-aventurado é aquele que tem a felicidade do céu. Essa felicidadezinha da terra aqui, mais ou menos, não. A do céu, aquela felicidade de amar a Deus acima de todas as coisas e amar o seu irmão como a si mesmo. Essa é a bem-aventurada. Maria é bem-aventurada porque ela amou a Deus acima de tudo e de todos. Maria é bem-aventurada porque sem ela fazer nada, ela recebeu de Deus a graça de ser concebida sem pecado, de não conhecer esse pecado que nos arrebenta, que nos destrói, que nos humilha. Maria é bem-aventurada porque ela acolheu Jesus. Acolher Jesus é uma das grandes alegrias, uma das grandes bem-aventuranças. Certamente, nem você nem eu seremos mãe do Messias. Certamente, nem você nem eu fomos concebidos sem pecados. Mas certamente, você e eu, como Maria, podemos acolher o Messias. E acolher o Messias, acolher Jesus, Salvador, não somente para mim, mas acolher como Maria fez. Maria acolheu no nome dela, no nome das gerações passadas, por isso ela fala em Abraão, em nome das gerações futuras, por isso ela fala em você e fala em mim. Eu fico toda orgulhosa quando eu penso que Nossa Senhora, na hora que estava celebrando a sua gravidez, se lembrou de mim, se lembrou de dizer que todas as gerações a chamariam de bem-aventurada. Maria é bem-aventurada porque é a mais perfeita discípula de Jesus. Maria é bem-aventurada porque acreditou. Feliz és tu, Maria, porque acreditaste, disse Santa Isabel. Maria é bem-aventurada porque sempre, sempre, sempre obedeceu a Deus e sempre obedeceu a Jesus depois que ele ficou adulto. Maria é bem-aventurada por ter conhecido São José. Por ter tido o apoio desse homem que manteve a virgindade e foi o pai adotivo de Jesus. Maria é bem-aventurada porque ela é mãe da Igreja e porque ela pode nos socorrer a nós que a buscamos de todo o coração. Eu poderia ficar aqui muito mais tempo dizendo por que que Maria é bem-aventurada e por que que eu sou feliz em fazer parte da geração que proclama Maria bem-aventurada. Como Eva não proclamou, como Adão não proclamou, eu posso proclamar. Em meu nome, em nome da minha família, dos meus amigos, da minha comunidade, da minha paróquia, eu posso proclamar. Maria, tu és bem-aventurada, porque tu creste e viveste em coerência com a tua fé e a tua caridade. Porque eu amo Maria? Porque ela lembrou-se de mim no Magnificat e disse que eu ia chamá-la de bem-aventurada.

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A estrada que me leva é real. O destino que me espera também. Cumpro a sina de carregar sobre os ombros o peso das palavras que aliviam o mundo. Tal qual herói que estabelece uma cruzada para recuperar um antigo valor sacramental. Sigo a seguir em conclusão das rotas, insistindo em retirar a vida da mira do tempo e descobrindo a arte de reconciliar os contrários. Porque em Minas, o sagrado não se opõe ao profano, mas perpassa-o, transforma-o e plenifica-o. No canto das lavadeiras, o Magnífica proferido pela Virgem Maria se atualiza. E nas cordas das violas apaixonadas, Deus dedilha os seus acordes eternizados. Em Minas, tudo é dom, tudo tem tom e tudo nos fala de amor. No mínimo de Minas, há um máximo de Brasil.

0: 10 e 1.
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2: Que a luz do Cristo ressuscitado ilumine este lugar, ilumine o nosso coração, ilumine a nossa vida. É sempre tempo de ressurreição para nós que acreditamos na força do sepulcro vazio.

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0: 10h59.
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1: Como quem espera um presente do céu. Entre a Ascensão e Pentecoste, Maria nos ensina a esperar com o terço na mão. E através do nosso terço itinerante, que está acontecendo nas praças, hospitais, repartições em nossa cidade, através da nossa rádio Agnus Dei, peçamos a intercessão da Virgem Maria, que rogue ao seu Filho Jesus pela paz nas famílias, no nosso país, nos países em guerra e no mundo, e que o Paráclito venha sobre nossa igreja, porque quem tem o Espírito Santo tem paz. Quem tem paz, anuncia esta paz. Fiquemos todos de pé, em comunhão com os cristãos do mundo inteiro. Celebramos a ascensão do Senhor. Jesus conclui sua missão, despede-se dos seus e é elevado e glorificado pelo Pai. A participação na Eucaristia nos incentiva a acolher e testemunhar o apelo de Jesus: ide e fazei discípulos. Também o tema deste 60º Dia Mundial das Comunicações, preservar vozes e rostos humanos, ressalta a importância de, diante dos avanços tecnológicos, maternos a autenticidade e a humanidade na comunicação. Amados irmãos e irmãs, fiquemos todos de pé para acolhermos a equipe da litúrgica com o Ministério de Música.

0: todo tempo Deus é bom.
1: Deus é bom o tempo todo.
0: O tempo todo Deus é bom.
1: Uma salva de palmas para Jesus. A Ele toda honra, toda glória, todo o nosso louvor. Palmas, palmas a nosso Senhor Jesus Cristo. Amém?
0: Amém.
1: Graças a Deus. A vocês que vieram de longe e de perto, uma saudação do Padre Adilson e desse Padre que vos fala, acolhendo as caravanas da misericórdia que vem a este santuário da Divina Misericórdia em Serra das Varas, Arco Verde, Pernambuco, Brasil. A todos de Bezerros, cadê você, Bezerro? Levanta a mão, Bezerro. Uma saudação a vocês, bem-vindo. Garanhuns, cadê você, Garanhuns? Bem-vindo. Tuparetama, bem-vindo. Belém do São Francisco, bem-vindo. Caetés, cadê você, Caetés? Bem-vindo. E nós cantamos saudando a vocês assim. Sejam bem-vindos, Lelê.

Vila Paraíba. Bem-vindo, Maceió. Coisa bonita. Bem-vindo, Pedra. Bem-vindo, Gravatá. Bem-vindo. Cantamos.

Jardim, bem-vindo! Pesqueira, bem-vindo! Paranatama, bem-vindo! Lagoa Grande, bem-vindo! Itaíba, bem-vindo! A todos cantamos!

Como esse cenáculo está bonito. Eu queria que a Câmara mostrasse a Assembleia, povo de Deus, Igreja Santa. Sinta-se feliz por ser católico, católica. Sinta no seu peito a alegria de carregar a herança dos apóstolos, de amar a Virgem Maria e seguir os passos de Jesus. Você que está em casa também pode estar aqui conosco. Eu imagino o Padre Antônio como será de hoje a 8 aqui. Esse espaço, como foi na festa da misericórdia, será pequeno. Porque nós vamos celebrar jubilosamente com toda a igreja do mundo, em comunhão com o Santo Padre, o Papa Leão, com o Colégio Universal dos Bispos, com todas as paróquias, com todas as comunidades, com todas as pastorais, o grande dia de Pentecostes. O Espírito Santo veio e permanece no meio de nós. Será de hoje a 8. Eu quero apresentar a vocês o meu irmão no sacerdócio, o padre Jessé Bernardo, lá da Paraíba, da paróquia de Pilar. Bem-vindo, bem-vindo. É um prazer quando recebemos colegas padres. Convido para que o senhor presida esta celebração

0: Eucarística.
1: Muito obrigado a acolhida, o carinho, essa obra de Deus, nessa terra da misericórdia do Senhor. Primeira vez que estou aqui, estou com grupos de amigos paroquianos, lá da paróquia Nossa Senhora do Pilar, na Paraíba. Como o padre já bem falou, sou padre Jessé, sou da obra de Maria, estou nesta paróquia há 4 anos, que faz parte da Arquidiocese da Paraíba. Dom Delso, Dom Alcivan, que são os bispos dessa Arquidiocese. Obrigado aos padres pela acolhida, e vamos celebrar esta Santa Eucaristia neste domingo do Senhor, também da Ascensão do Senhor. Em nome do Pai, e do Filho, e do Espírito Santo.
2: Amém.
1: Que a graça de nosso Senhor Jesus Cristo, amor do Pai, a comunhão e a força do Espírito Santo estejam sempre convosco.
2: Bendito seja Deus, que nos reuniu no amor de Cristo.
1: Meus irmãos e irmãs, convido a todos a inclinar um pouquinho a sua cabeça, em sinal de arrependimento, de contrição. Coloque a mão no seu coração. Nesta terra da misericórdia de Deus, onde o céu toca a terra, e cada missa que nós celebramos, nós participamos, é uma oportunidade que o Senhor nos dá de nos reconciliarmos com Ele, reconhecer que somos pecadores, buscar a nos converter, buscar nos reconciliar com nosso Pai, que nos ama infinitamente. Peçamos perdão ao Senhor, cantando a sua misericórdia.

0: Todo-Poderoso, rico em misericórdia, Ele tenha compaixão de nós, perdoe os nossos pecados e nos conduza à vida eterna.
1: Amém.
0: Entoemos um hino de louvor nessa festa da Ascensão do Senhor.

0: Coloque a sua intenção para rezarmos juntos nesta Santa Eucaristia. Quero rezar pelos padres que celebram comigo, por essa terra da misericórdia, e aqui neste lugar, como tem alcançado tantas almas, que ainda possa alcançar ainda mais. Deus Todo-Poderoso, cremos que vosso Filho Unigênito, nosso Redentor, hoje subiu ao céu. Concedei também a nós habitar, desde já, nas moradas celestiais. Por nosso Senhor Jesus Cristo, vosso Filho, que é Deus, e convosco vive e reina, na unidade do Espírito Santo, por todos os séculos dos séculos.
1: Amém. Liturgia da Palavra. Acolhendo os relatos da elevação de Jesus aos céus, Ele, que é a cabeça da Igreja, somos conclamados a continuar sua missão na certeza de sua permanente presença entre nós. Ouçamos as leituras.
2: Leitura dos Atos dos Apóstolos. No meu primeiro livro, O Teófilo, já tratei de tudo o que Jesus fez e ensinou desde o começo, até o dia em que foi levado para o céu, depois de ter dado instruções pelo Espírito Santo aos apóstolos que tinha escolhido. Foi a eles que Jesus se mostrou vivo depois da sua paixão com numerosas provas. Durante 40 dias, apareceu-lhes falando do reino de Deus. Durante uma refeição, deu-lhes esta ordem: não vos afasteis de Jerusalém, mas esperais a realização da promessa do Pai, da qual vós me ouvistes falar. João batizou com água. Vós, porém, sereis batizados com o Espírito Santo dentro de poucos dias. Então, os que estavam reunidos perguntaram a Jesus: Senhor, é agora que vais restaurar o reino em Israel? Jesus respondeu: não vos cabe saber os tempos e os momentos que o Pai determinou com a sua própria autoridade, mas recebereis o poder do Espírito Santo que descerá sobre vós, para serdes minhas testemunhas em Jerusalém, em toda a Judéia e na Samaria, e até os confins da terra. Depois de dizer isso, Jesus foi levado ao céu à vista deles. Uma nuvem o encobriu, de forma que seus olhos não podiam mais vê-lo. Os apóstolos continuavam olhando para o céu enquanto Jesus subia. Apareceram então dois homens vestidos de branco que lhes disseram: homens da Galileia, por que ficais aqui, parados, olhando para o céu? Esse Jesus que vos foi levado para o céu virá do mesmo modo como vistes partir para o céu. Palavra do Senhor.
1: Graças a Deus.

0: A carta de São Paulo aos Efésios. Irmãos, o Deus de nosso Senhor Jesus Cristo, o Pai a quem pertence a glória, vos dê um espírito de sabedoria que vo-lo revele e faça verdadeiramente conhecer. Que ele abra o vosso coração à luz, para que saibais qual a esperança que o seu chamamento vos dá, qual a riqueza da glória que está na vossa herança com os santos, e o que imenso poder ele exerceu em seu favor de nós que cremos, de acordo com a sua ação e força onipotente. Ele manifestou sua força em Cristo, quando o ressuscitou dos mortos e o fez-se sentar-se à sua direita nos céus, bem acima de toda autoridade, poder, potência, soberania ou qualquer título que se possa mencionar, não somente neste mundo, mas ainda no mundo futuro. Sim, ele pôs tudo sob os seus pés e fez dele, que está acima de tudo, a cabeça da igreja, que é o seu corpo, a plenitude daquele que possui a plenitude universal. Palavra do Senhor.
1: Graças a Deus.

Naquele tempo, os 11 discípulos foram para a Galiléia, ao monte que Jesus lhes tinha indicado. Quando viram Jesus,

0: Queridos irmãos, no sacerdócio, Padre Jessé, repito, uma alegria tê-lo conosco. Meu irmão, Padre Antônio, juntos fazemos essa missão permanente nesse santuário. Queridos ouvintes da Rádio Agnus Dei e a todos quantos nos acompanham pelos canais deste santuário, Instagram, Facebook e o meu canal no YouTube. Filhos e filhas da misericórdia, meus irmãos, minhas irmãs, como celebrar na liturgia a ascensão do Senhor. Quero ajudar vocês que me escutam, que nos assistem, vocês que estão aqui, a perceberem a grandeza desta solenidade. Jesus, tendo realizado o que o Pai lhe confiara, ele que viera do mais alto dos céus, Deus de Deus, luz da luz, Deus verdadeiro do Deus verdadeiro, ele que fora gerado por obra do Espírito Santo no seio da Virgem Maria, mas que nunca foi criado, porque ele sempre existiu, porque é Deus, tendo anunciado o reino dos céus, a boa nova do Evangelho. Como é bom penetrar nesses mistérios, como é bom meditar o que a palavra nos revela, tendo então, cumprindo tudo o que o Pai lhe mandara fazer, atenção, tendo se oferecido ao Pai em morte, morte de cruz, tendo descido à mansão dos mortos, tendo ressuscitado ao terceiro dia, tendo fundado a sua igreja com os apóstolos, agora ele volta para o Pai, de onde vier. A ascensão do Senhor, escute-me, é o atestado que lhe dá à igreja e a nós do seu poder, do seu senhorio sobre o tempo e a história. Aquele que os apóstolos tinham visto ser crucificado, o escândalo para os judeus, aqueles que eles puderam ver, contemplar com seus olhos nas aparições, na convivência, nos sinais do ressuscitado, quer dizer, a igreja, como o diz agora, eu sou Deus, é maravilhoso. E por isso, sobe aos céus, atestando sua glória, para que todos creiam, e crendo em seu nome, tenham a vida eterna, porque eu vim para que todos tenham vida e a tenham em abundância. Na ascensão do Senhor, nós, peregrinos, que o seguimos apaixonadamente, que testemunhamos a fé nele, que o celebramos nos sacramentos, que dizemos em cada missa, ele está no meio de nós. Sim, na ascensão do Senhor, proclama-se também a vitória da igreja, o nosso destino último, a nossa certeza de que, crendo nele, nos movendo por ele, existindo nele, também nós um dia seremos semelhantes a ele e o veremos face a face. Isso, atenção, quebra os paradigmas, destrói as ideologias do nada, do materialismo ateu e aponta para o mundo descrente o sentido da vida humana e faz a igreja se encantar e cantar os seus louvores, percebendo que somos peregrinos, que estamos a caminho, que devemos viver bem aqui, porque Ele nos criou para sermos felizes, mas dizendo que a felicidade plena não está aqui, ela começa aqui, e não pode começar fora daqui, desta terra dos homens, mas ela se encontra na eternidade. Que o tempo que Ele nos concede, porque a Deus pertence o tempo. Você que me escuta, querida, eu não preciso ir para a missa, eu não rezo, escute-me, você não é dono de si mesmo, responda-me se você tem poder sobre você. O que lhe parece ser seguro, de repente poderá desaparecer tudo. Volte-se para Deus enquanto há tempo. Contemple na ascensão a sua vocação sobrenatural e possa dizer: eu fui feito para o céu. E o céu, deixa eu explicar, não é um lugar sobre as nuvens, como às vezes a gente possa imaginar. Não. Não é um espaço delimitado. Isso seria reduzir a dimensão espiritual, a metafísica, as coisas materiais. O céu é a comunhão inseparável, indivisível, com o eterno amor, com o Espírito onipotente do Pai, incriado, sempre eterno, do Filho humanado, encarnado por nós, Deus de Deus. É uma comunhão plena, infinita, de amor, de felicidades que nunca terão fim, porque fim tem as coisas materiais. Você que resiste à graça, você que diz que não precisa de missa, você que se afasta de Deus, lembre-se, olhe para trás, quantos anos já se passaram, lembre-se que o tempo termina. Mas o que dá sentido ao tempo é que, celebrando hoje a ascensão do Senhor, nós podemos dizer: fomos feitos para o céu. O céu existe e pode estar dentro de você aqui. E um dia você pode possuí-lo por todo sempre, na eternidade. Também preciso dizer, não para assustar ninguém, o inferno pode estar dentro de você, pode começar aqui, será a sua perdição eterna. E escolhas Deus nos faz para ninguém. Ele nos deu liberdade e por isso escolhas são coisas nossas. Por isso a palavra diz: escolhe, pois, a vida. Escolha a vida hoje. Volta ao teu Deus. Ele te espera, não como um juiz, mas como um bondoso pastor, amável, eterno amor. Jesus, Jesus. Deixa eu dizer para vocês, nesses 50 anos de padre que eu estou celebrando esse ano, eu sofro, creia, vendo tanta gente boa, gente que eu conheço, gente que está próxima de mim, gente perdida no materialismo, gente que reduz a vida ao agora, ao ter e não ao ser de Deus. Gente que está se perdendo no tempo, e quando o tempo terminar, não ficará nada. Mas para quem crê em Jesus, o tempo não termina. O tempo nos projeta, nos lança na eternidade. Diga amém. Diga comigo: eu sou de Deus.
1: Eu sou de Deus.
0: Levante a mão e diga: a minha alegria.
1: A minha alegria.
0: É ser de Deus.
1: É ser de Deus.
0: Filho do céu, filho do céu, teu amor me faz dizer, teu amor me faz crer,
1: sou filho do céu.

0: Amém. Bonito, né? Como é bom a gente também reconhecer os limites da gente. Vejo como eu cantei tão feio. Não importa. Vê que voz bonita. Canta de novo, menina.
1: Filho do céu.
0: É você. É você. Somos nós.

Essa música, que eu acho muito bonita, ela explica a festa de hoje, a ascensão do Senhor. Quem é o Filho do Céu? O Filho do Pai é Jesus, Filho do Céu. Que subistes, tendo realizado a obra da salvação ao mais alto dos céus. Tu és igual a mim, a nós, tão humano quanto nós, mas és nosso Deus. És divino, és eterno. Subistes para fazer-nos participantes de tua glória. Por isso a segunda parte da música diz, e o amor dele, também me faz dizer, a mim pecador, eu também sou filho do céu. Amém. Aí você entende a ascensão do Senhor e vai viver sua fé vibrantemente. Vai enfrentar dificuldades, porque no caminho, Deus não lhe dará a graça de não ter dificuldades, de não passar por provações, sofrimentos. Mas Deus lhe dará nessas horas da matéria a força dele para você vencer doenças, vencer obstáculos, vencer provações e dizer, meu, teu amor me faz dizer, sou filho do céu, sou filho do céu, filho do céu. Filha do céu, filho do céu, filha do céu, filho do céu, filha do céu, somos nós.

0: vida do céu. Aplauda Jesus. Essa é a alegria da igreja. Faz toda a diferença. Faz toda a diferença no mundo incrédulo, como nunca antes. No mundo ateu, materialista, de ideologias que são pregadas nesse país e no mundo inteiro pelos meios de comunicação, que querem destruir a família a todo custo, que zombam de nós, ou vocês não veem? Nesse mundo, a gente vai ter sempre a alegria de dizer: somos filhos do céu. Isso basta, porque teu amor nos faz dizer, pela tua cruz, pela tua morte, por tua ressurreição, por tua gloriosa ascensão, tu nos fizeste participantes de tua glória, de tua majestade, de tua imortalidade. Isso nos basta, somos felizes, somos tua igreja, peregrina nesse mundo, combatente no bom combate. Não baixaremos a cabeça para ninguém. Não vamos seguir doutrinas estranhas à tua palavra. Haveremos de dizer não a quem é a favor do aborto. Haveremos de dizer: somos do céu, vamos combater no bom combate, porque nós não queremos nos perder no vazio do materialismo que graça e perverte, corrompe a sociedade de hoje e de todos os tempos. E por fim eu digo a palavra dele para mim e para você: quem perseverar até o fim será salvo. Que ele te dê essa graça de perseverar até o fim. E para que tu possas perseverar até o fim, a primeira leitura fala do livro dos apóstolos. Jesus promete o Consolador. Jesus envia o Espírito Santo, iluminador. Ele habita dentro de nós. Age em cada pessoa, age em toda a igreja, para que todos conheçam a verdade. E a verdade não é, não são as verdades dos homens, dos intelectuais. A verdade que nós abraçamos é a verdade do crucificado, morto, ressuscitado, e que subiu gloriosamente ao céu, e que mandou seu Espírito que habita dentro de nós, que sustenta a igreja e que nos aponta o caminho. Não existe caminhos, existe só um caminho, Jesus Cristo. Isso nos basta. A Ele, toda honra e toda glória, hoje e por todo sempre.
1: Amém. Amém.
2: Fiquemos de pé e professemos a nossa fé. Creio em Deus Pai,
1: Todo-Poderoso, Criador do céu e da terra, e em Jesus Cristo, seu único Filho, nosso Senhor, que foi concebido pelo poder do Espírito Santo, nasceu da Virgem Maria, padeceu sobre Pôncio Pilatos, foi crucificado, morto e sepultado, desceu à mansão dos mortos, ressuscitou ao terceiro dia, subiu aos céus, está sentado à direita de Deus Pai Todo-Poderoso, onde há de vir a julgar os vivos e os mortos. Creio no Espírito Santo, na Santa Igreja Católica, na comunhão dos santos, na remissão dos pecados, na ressurreição da carne, na vida eterna. Amém.
2: Apresentemos ao Senhor as nossas preces.
1: A cada prece, responderemos: Cristo elevado ao céu, ouvi-nos.
3: Cristo elevado aos céus, ouvi-nos.
1: Para que a Igreja encontre sempre novos caminhos de evangelização e assim concretize sua responsabilidade de ensinar e batizar, rezemos.
3: Cristo elevado ao céu, ouvi-nos.
1: Para que nossas comunidades sejam testemunhas qualificadas de tudo o que o Divino Mestre ensinou, centrando nele seu modo de agir e de viver, rezemos.
3: Cristo elevado ao céu, ouvi-nos.
1: para que as pessoas que se utilizam dos meios tradicionais de comunicação e das redes sociais sejam mensageiras de bênçãos e contribuam para que a tecnologia esteja a serviço de relações humanizadas e não seja força que degrada a voz humana. Rezemos.
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1: Para que, ao celebrarmos esta solenidade da ascensão do Senhor, nos sintamos abençoados por seguir a Cristo, confirmados em nossa fé e esperança, e animados a viver de modo consistente nosso compromisso de batizado, rezemos.
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2: Atendei, ó Pai, as nossas preces, nós te pedimos, por Cristo nosso Senhor.
1: Amém.
2: Passamos o nosso ofertório.

0: orai, meus queridos irmãos e minhas irmãs, para que o meu e vosso sacrifício seja aceito por Deus Pai Todo-Poderoso.
1: Receba, Senhor, por tuas mãos este sacrifício, para a glória do seu nome, para o nosso bem e de toda a sua santa igreja.
0: Senhor, do vosso Filho, nós vos apresentamos humildemente este sacrifício. Concedei que por este intercâmbio de dons, sejamos elevados às realidades do céu. Por Cristo, nosso Senhor.
1: Amém.
0: Ó

Na verdade, é digno e justo, é nosso dever e salvação dar-vos graças sempre e em todo lugar. Senhor Pai Santo, Deus Eterno e Todo-Poderoso, pois o Senhor Jesus, Rei da Glória, vencedor do pecado e da morte, ante os anjos maravilhados, subiu hoje ao mais alto dos céus. Constituído mediador entre Deus e a humanidade, juiz do mundo e Senhor do universo. Ele, nossa cabeça e princípio, nos precedeu, não para afastar-se de nossa humildade, mas para dar a nós, membros do seu corpo, a confiança de um dia o seguirmos. Por isso, transbordando de alegria pascal, exulta a criação por toda a terra, também as virtudes celestes e as potestades angélicas proclamam o hino à vossa glória, cantando juntos a uma só voz.

0: Na verdade, ó Pai, vós sois santo, fonte de toda a santidade. Santificai, pois, estes dons, derramando sobre eles o vosso Espírito, a fim de que se tornem para nós o corpo e o sangue de nosso Senhor Jesus Cristo.
1: Enviai o vosso Espírito Santo,
0: estando para ser entregue e abraçando livremente a paixão. Jesus tomou o pão, pronunciou a bênção de ação de graças, partiu e o deu a seus discípulos, dizendo: tomai todos e comei, isto é o meu corpo que será entregue por vós.

Do mesmo modo, no fim da ceia, ele tomou o cálice em suas mãos e, dando graças novamente, o entregou a seus discípulos, dizendo: Tomai todos e bebei. Este é o cálice do meu sangue, o sangue da nova e eterna aliança, que será derramado por vós e por todos para a remissão dos pecados. Fazei isto em memória de mim.

0: Mistério da fé.
1: Anunciamos, Senhor, a vossa morte e proclamamos a vossa ressurreição. Vinde, Senhor Jesus.
0: Celebrando, pois, o memorial da morte e ressurreição do vosso Filho, nós vos oferecemos, ó Pai, o pão da vida e o cálice da salvação, e vos agradecemos porque nos tornastes dignos de estar aqui na vossa presença e vos servir.
1: Aceitai, ó Senhor, a nossa oferta.
0: Suplicantes vos pedimos que, participando do corpo e sangue de Cristo, sejamos reunidos pelo Espírito Santo num só corpo.
1: O Espírito nos una num só corpo.
2: Lembrai-vos, ó Pai, da vossa Igreja, que se faz presente pelo mundo inteiro, que ela cresça na caridade, em comunhão com o Papa Leão, com o nosso Bispo José Luiz, os bispos do mundo inteiro, os presbíteros, os diáconos e todos os ministros do vosso povo.
1: Lembrai-vos, ó Pai, da vossa Igreja.
3: Lembrai-vos também, ó Pai, na vossa infinita misericórdia, dos nossos irmãos e irmãs que adormeceram na esperança da ressurreição. Coloque os teus falecidos nominalmente na presença do Senhor. Lembramos o 30º dia de Maria Etienne de Souza, Margarida Bezerra de Souza. Vos apresentamos essa vasta relação nominal, irmãos e irmãs que adormeceram, marcados pela esperança da ressurreição. E de todos os que partiram desta vida, acolhei-os junto a vós, ó Pai, na luz eterna de vossa face.
1: Concedei-lhes, ó Senhor, a luz eterna.
2: Enfim, nós os pedimos, tende piedade de todos nós e dá-nos participar da vida eterna com a Virgem Maria, Mãe de Deus, com São José, seu castíssimo esposo, os apóstolos, os nossos patronos, Santa Faustina, São Padre Pio, São João Paulo II e todos os santos que neste mundo viveram na vossa amizade, a fim de vos louvarmos e glorificarmos por Jesus Cristo, vosso Filho.

0: Vamos dar as mãos uns aos outros e rezemos, queridos irmãos e irmãs, com amor e confiança, a oração que Jesus nos ensinou. Pai nosso,
1: que estais nos céus, santificado seja o vosso nome. Venha a nós o vosso reino. Seja feita a vossa vontade, assim na terra como no céu. O pão nosso de cada dia nos dai hoje. Perdoai as nossas ofensas, assim como nós perdoamos a quem nos tem ofendido. E não nos deixeis cair em tentação, mas livrai-nos do mal.
0: Livrai-nos de todos os males, ó Pai, e dai-nos hoje a vossa paz. Ajudados pela vossa misericórdia, sejamos sempre livres do pecado e protegidos de todos os perigos, enquanto aguardamos a feliz esperança e a vinda do nosso Salvador, Jesus Cristo.
1: Vós é o reino, o poder e a glória para sempre.
0: Senhor Jesus Cristo, disseste aos vossos apóstolos: eu vos deixo a paz, eu vos dou a minha paz. Não olheis os nossos pecados, mas a fé que anima a vossa igreja. Dá-lhe segundo o vosso desejo a paz e a unidade. Vós que sois Deus com o Pai e o Espírito Santo.
1: Amém.
0: A paz do Senhor esteja sempre convosco.
1: O amor de Cristo nos uniu.

0: Jesus Eucarístico, Jesus Eucarístico,
1: tu és o meu paraíso.
0: Jesus Eucarístico,
1: tu és o meu paraíso.
0: Alma de Cristo,
1: santificai-me.
0: Corpo de Cristo,
1: salvai-me.
0: Sangue de Cristo,
1: inebriai-me.
0: Água do lado de Cristo,
1: purificai-me.
0: Paixão de Cristo,
1: confortai-me.
0: Ó bom Jesus,
1: ouvi-me.
0: Dentro de vossas
1: escondei-me.
0: Chagas, não permiteis
1: que eu me separe de vós.
0: Do espírito maligno,
1: defendei-me.
0: Na hora da minha morte, chamai-me e mandai-me ir para vós, para que com os vossos anjos e santos vos louve por todos os séculos dos séculos.
1: Amém.
2: Oremos. Deus eterno e todo-poderoso, que nos concedeis conviver na terra com os mistérios divinos, fazei que nossos corações se voltem com fervor para o alto, onde está, junto de vós, a nossa natureza humana, por Cristo nosso Senhor.
1: Amém.
3: Quero sentar um instante. Muito obrigado a você que está em casa e participe dessa celebração. Deus os abençoe. Obrigado aos romeiros, peregrinos da misericórdia que vieram de tantos lugares. Sintam-se, mais uma vez, acolhidos no coração de Jesus. Esse santuário será sempre a casa de vocês. Padre Jessé, muito obrigado por sua presença. Aqui será sua casa. Quando o senhor quiser descansar um pouco, venha. É uma alegria receber colegas e irmãos no sacerdócio. Uma salva de palmas para o presidente desta celebração. Da sua comunidade, Pilar, lá na Paraíba. De hoje a 8, eu quero esse cenáculo repleto de fiéis. Nosso Senhor vai me dar essa graça, porque eu estou celebrando 50 anos de padre. Todo ano eu celebro as festas da igreja. Sempre as celebrei com entusiasmo, porque Ele me deu essa graça. Nós não merecemos nada. Mas esse ano eu quero celebrar a festa do Espírito Santo, como nunca antes. 50 anos não são 50 dias. 50 anos de missão, a serviço da igreja, na força do Espírito Santo. Ele virá domingo, como vem em cada celebração, em cada momento, em todos os lugares, mas nós celebraremos com a festa no mundo inteiro, a descida, a vinda do Espírito Santo. 9 horas, quando o Santíssimo entrar aqui, nas mãos do meu irmão, o Padre Antônio, eu tenho certeza que línguas de fogo, que a gente não vê, como foi no cenáculo, descerão sobre todos quantos aqui estiverem. Organize sua caravana e venha celebrar conosco a grande festa do Espírito Santo. E hoje a 15, digo, no dia 30, sábado dia 30, nós encerraremos uma jornada missionária, que eu quis fazê-la. Comuniquei aos meus colegas padres das paróquias de Arco Verde, falei com meu bispo, pedi autorização. Eu estou peregrinando, passando pelos lugares onde passei há 30 anos, 40 anos, 45 anos atrás, celebrando com o povo. Recordar minha vida de padre me faz bem. Me dá um gosto de dizer, quero ir até o fim assim. Portanto, sábado, dia 30, convido a todos vocês das cidades vizinhas da Pedra, querida cidade da Pedra, Buíque de São Félix, Tupanatinga de Santa Clara, a queridíssima cidade de São Heródoto, Sagrado Coração de Jesus, amada, amabilíssima cidade de Pesqueira, sede do nosso bispado. Quero convidar vocês de Poção, de Nossa Senhora das Dores, vocês de Sabelê, São Sebastião de Ubuzeiro e Monteiro, na Paraíba. São cidades perto de nós. Venham, vamos todos celebrar com Maria o canto da esperança. Vamos consagrar-nos ao seu imaculado coração. Às 16h, saindo da nossa rádio, lá na Avenida Joaquim Nabuco, 322. Uma procissão linda. E eu convidei para acompanhar essa procissão a banda e o coral dos Arautos do Evangelho de São Paulo e do Recife. Ele sabe fazer como ninguém. O céu tocará a terra. E eu já disse, eu quero que vocês cantem em latim. Não é porque eu sou velho, não. É porque é bonito cantar o Salve Regina em latim. Salve Rainha. E eu quero dar rosas de Nossa Senhora a quem lá estiver. Vou encomendar 2.000 rosas, viu, irmã? Irmã Isânia, 2.000 rosas. Se a gente conseguir. Se não, a gente não consegue todas, a gente vai dar uma pétala em cada um. É assim que se faz, com criatividade se faz a evangelização. Convido a todos para me ajudarem nesta tarde de sábado, dia 30, a dizer, minha mãe, mãe de Deus, tu me acompanhas desde o ventre materno. Tu me fizeste sacerdote de teu filho. Peço-te que derrames teu olhar materno, que nos cubras com teu manto a todo povo brasileiro, ao mundo inteiro, Rainha da Paz. Insisto, dia 30, 16h. Almoce conosco. Temos os restaurantes aqui, lá embaixo, restaurante das famílias. Leve a lembrancinha do santuário, a pedrinha, passe lá na loja da obra, Dominus, na Praça da Alimentação. Leve de lembrança as pedrinhas, lembrança desse santuário. Por favor, vocês de Petrolina que estão aqui viram ontem o trabalho social que fazemos. Eu vi no rosto de vocês emoção, olhando para aqueles adolescentes e crianças. E alguém me perguntou, como é que o senhor mantém? Pelo imposto de renda solidário. Quem vai pagar imposto de renda tem de pagar. Porque nesse país as coisas não funcionam bem, mas a receita funciona bem. Então, você no lugar de pagar tudo ao governo, você desconta 3%. A lei permite e manda para a conta que está aqui. E manda o comprovante pelo nosso WhatsApp que está aqui. Se não mandar o comprovante, continua no governo. Mas se manda o comprovante, eu vou lá, junto outro dinheiro aqui. Esse dinheiro é meu. É assim que eu trabalho com os pobres. Ajude-nos. Lá fora, o Douglas está aí. Dali atrás, pegue e passe para alguém. Eu não vou pagar imposto. Mas você conhece alguém, um médico, um professor, quem vai pagar imposto? Você conhece? Fale, ajude. Isso é evangelizar. Agora, vamos para o sorteio, por favor. Muito obrigado a quem nos ajudou, porque de hoje a 8, escutem, um instante. Na festa de Pentecostes, no sábado, eu vou colocar aqui centenas de jovens. Eu vou bater a porta das escolas. Eu vou convidá-los para virem ter um encontro com Jesus. Vai ser lindo demais. E eu quero aqui um palco com som profissional, com iluminação. Sábado e domingo. Olhe para mim. Olhe para mim, você que está em casa. Deus sabe que eu não tenho dinheiro para pagar, mas eu faço, e ele nunca me deixou na mão. Obrigado a você que contribuiu, mas foram poucos, porque a gente não teve vendedores suficientes. Na saída, se você puder me ajudar a apagar o som, a iluminação para essa festa grande de sábado, os meninos estão com a sacolinha. Se puder, faça um gesto a mais. Põe o que você puder. O que faltar. Escute, Deus providenciará. Tenho certeza. Agora, esse velho padre não se rende dizendo é difícil. Não, não pode. Tu mandas, eu faço. Diga sempre assim, porque tu és meu Deus. Aplaudo o nome de Jesus. Aplaudo com força, força. Primeiro prêmio, esse livro e traz o outro, sim, está aqui. Um kit, o livro, a Sagrada Face e o lenço do Jesus Misericordioso. Puxa aí o número, minha filha, meu filho. 447, quem foi? 447, no papelzinho, olha aí. 4, oh, bendito seja Deus, parabéns, minha filha, entrega ali. Obrigado por ter ajudado a fazer a festa do próximo sábado, vai ser linda demais. Os jovens gostam de luz, aqui à noite vai ter um show com Joaquim, vocês conhecem pela televisão, vem do Rio de Janeiro. Tenho de pagar as passagens, mas ele disse, o senhor me dá quanto o senhor puder. Diferente de padres cantores, viu? Tem um deles que me cobrou 250 mil reais para fazer um show aqui. Não é, é cantor, mas não é padre, não é sacerdote. E são muitos. Eu estou dizendo uma verdade, quase que eu caía de costas. O Joaquim vem do Rio e disse, meu filho, além das passagens, quanto você... Eu tenho de lhe... Padre, dê quanto quiser para a minha missão. Frei Gilson, meu amigo, veio para aqui, uma madrugada toda. E eu fui à porta da casa onde ele estava, meu irmão, quanto eu posso lhe dar? O Rio disse, não, padre, dê uma ajuda para a minha missão. E disse, o senhor pode levar meu hábito para a lavadeira lavar, porque eu só trouxe um. Quem é de Deus, a gente sabe. Quem não é de Deus, também a gente sabe. Sim ou não? Vamos para o segundo prêmio. Foram poucos os bilhetes vendidos, mas não tem nada. É para pagar o som e a iluminação da festa do fim de semana próximo. E agora esse quadro, ó, lindo, viu? O número é 375. 375. 375. Oh! É você que vem, é você, foi você, venha cá meu filho, foi você que foi escolhido, você está aqui, não é por acaso, homem de Deus, Deus te abençoe meu filho, leva para a tua casa. O terço, padre, aqui o senhor pode, não, 3 horas da tarde... Quem vai ficar para o terço, para eu saber se é aqui ou é lá embaixo? Levante a mão, fique. Levante a mão, quem vai ficar até as 3 horas? Ninguém? Misericórdia. Então o terço será 3 horas lá no santuário, viu? Está bem assim? 3 horas eu rezarei com vocês do terço, darei a bênção do Santíssimo Sacramento. E 5 horas eu celebrarei a segunda missa do dia de hoje. Depois rezarei o terço, que eu estou rezando por todos os lugares, e até o dia 4 de dezembro vai ser assim. Por onde eu passei, só não vou aos Estados Unidos, porque já não posso mais por causa da idade. Por onde eu passei nesses 50 anos, estarei rezando o terço por você, por sua família. Amém? Olha aqui o programa do terço itinerante. Hoje aqui no santuário, Escuta bem, segunda-feira. Amanhã eu estarei na Boa Vista, querida Boa Vista, bairro de Arco Verde, na Capela de Santa Luzia. Eu estarei 5 horas celebrando para vocês, depois rezando o terço. Padre Antônio, foi lindo na capela que o senhor cuida tão bem. Estava cheia, rezamos o terço ontem, em Pintada. Na terça-feira, na paróquia da Boa Esperança, essa igreja matriz, eu a construí com o povo. Na quarta-feira, paróquia de São Geraldo, Magela. Na quinta-feira, capela de São Francisco em Sucupira. Marcelo, você sabe como foi essa história. Assim vamos celebrando o texto missionário. Amém?
1: Amém.
2: À tarde, lá na comunidade de Olhos d'Água, às 16 horas, procissão e Santa Missa de Nossa Senhora de Fátima, encerrando a festa de Nossa Senhora de Fátima em Olhos d'Água. A bênção da água, padre.
3: Vamos abençoar a água e os objetos. Põe os objetos que você tem, que vai levar de lembrança. Na sua mão, a chave do seu carro, do seu apartamento, textos escapulários. Ponha também a água na sua mão. Oremos. Pai Santo, Santo, Santo, dignai-vos por vosso Filho, vos pedimos, abençoar todos esses objetos de piedade e de devoção que vossos filhos e filhas vos apresentam aqui e em suas casas. Abençoai-os para que sejam sinais da vossa providência na vida de todos quantos dele fizerem uso. Pai Santo, vós criastes água como fonte de vida e dela fizeste uso ao longo da história humana para manifestar vosso poder e vossa misericórdia. Olhai, pois, a vossa igreja aqui reunida também em casa, e derramai sobre esta água que vossos filhos e filhas vos apresentam a vossa bênção, a fim de que todos quantos dela fizerem uso obtenham as graças que necessitam. Ingerida, traga saúde ao corpo, aspergida sobre nossas cabeças, nos recorde nosso santo batismo. Aspergida sobre nossas casas e nossos pertences, nos traga a vossa proteção. Em nome do Pai, do Filho, do Espírito Santo.
1: Amém.
3: Tudo está abençoado. Não venha depois dizer, Padre, abençoe. Espera aí.
2: Amém. Água abençoada.
1: Poder de Deus em sua casa.
2: Água abençoada.
3: Poder de Deus em sua casa.
2: Vamos receber as bênçãos de Deus. Agradecer aos padres, agradecer ao santuário por toda a acolhida, aos peregrinos, aos meus queridos amigos e irmãos da paróquia de Nossa Senhora do Pilar, em Pilar, que o ano passado fez 260 anos, é a terceira paróquia mais velha da Paraíba. Graças a Deus, né? Agradecer a Deus pela intercessão de Nossa Senhora. O Senhor esteja convosco.
4: Ele está no meio de nós.
2: Deixando as mãos de vocês para receber a bênção, após cada oração, vocês respondem com o amém. Abençoe-vos Deus Todo-Poderoso, cujo Filho Unigênito hoje subiu ao mais alto dos céus e vos abriu o caminho para onde Ele mesmo está.
1: Amém.
2: Deus os conceda que o Cristo, assim como se manifestou aos discípulos após a ressurreição, vos apareça em sua eterna benevolência, quando vier para o julgamento.
1: Amém.
2: E vós, crendo que o Cristo está sentado com o Pai em sua glória, possais experimentar, conforme sua promessa, a alegria de permanecer com Ele até o fim dos tempos.
1: Amém.
2: E a bênção de Deus Todo-Poderoso, Pai e Filho e Espírito Santo, desça sobre vós e permaneça para sempre.
1: Amém.
2: Um abençoado domingo. Ide em paz e que o Senhor vos acompanhe.
1: Graças a Deus.
2: Viva Jesus misericordioso.
1: Viva.

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segredo se esconde nesta dor que escurece o horizonte, que por hora impede os teus olhos de contemplarem o eterno presente no tempo, o ausente presente em segredo, na sagrada saudade que o deixa continuar.

É possível crescer nesta hora, mesmo quando o que amamos foi embora. A saudade eterniza a presença de quem se foi. Com o tempo esta dor se aquieta, se transforma em silêncio que espera pelos braços.

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0: 1:33.
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Não é sempre que acertamos. Às vezes a gente se perde, erra o caminho, faz o que não deveria ter feito. Escolhemos errado, trocamos preciosidades por desimportâncias. É assim mesmo. Constantemente somos vítimas das nossas imperfeições. Mas na dinâmica da vida há sempre um lugar reservado aos que ousam reconhecer esse limite e a partir dele pedem perdão, enxugam as lágrimas e recomeçam a vida. Nos aparentemente derrotados há uma semente de recomeço. Basta procurar por ela. Olho para os evangelhos e fico admirado com a capacidade que Jesus tinha de fazer com que as pessoas reencontrassem essa semente. Zaqueu, Bartimeu, Madalena, gente como nós, que peca, que se engana, que se perde, mas que continua tendo o direito de cantar esse refrão.

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2: Horas.
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0: 12:30.
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2: É uma alegria estarmos juntos para juntos louvarmos o Senhor. É uma alegria estarmos juntos para juntos descobrirmos os segredos do coração de Deus. É uma alegria poder rezar junto com você e junto com você mergulhar nas riquezas que o coração do Pai tem para você e para cada um dos homens que Ele criou para serem felizes.

Pai de amor, Pai de bondade e misericórdia, eu quero te agradecer o teu amor imenso por mim. Quero te dizer que eu creio no teu amor, porque a tua palavra me ensina que você me ama desde toda a eternidade. Antes que eu nascesse, antes que os meus avós, os meus bisavós nascessem, tu já me amavas. Como é bom, Pai, saber que eu sou fruto do teu amor, que eu nasci por causa do teu amor, que eu nasci porque tu me chamaste à vida. Pai, muito obrigado. Obrigado porque eu posso te chamar de Pai. Obrigado porque eu sei que eu vim de ti e que eu vou para ti. Obrigado, Senhor, por esse amor imenso que não muda nunca. Por esse amor que é gratuito e que não exige que eu mude para me amar. Obrigada, Senhor, por esse teu amor que sempre se dá a mim e que é sempre o mesmo. Obrigado, Pai, porque tu não me amas um dia mais, outro dia menos, um dia mais intensamente, outro dia com menos intensidade. Não, Pai, tu me amas sempre igual, porque o teu amor é sempre o mesmo, tu és sempre o mesmo. Pai de amor, Pai de bondade, o teu amor é gratuito, o teu amor é fiel, o teu amor é eterno, mas ele é também pessoal. Muito obrigada. Obrigada, Senhor, porque tu me conheces profundamente. Tu me conheces mais do que eu mesma me conheço. Tu, Senhor, acompanhaste cada célula minha quando ela se dividia no seio da minha mãe. Tu acompanhaste, Senhor, cada pensamento meu, cada batida do meu coração. Sim, Pai, eu nunca caminhei sozinho na vida. Eu nunca estive só. Porque Tu, pela encarnação do Teu Filho Jesus, Tu, Pai, Tu, Filho, Tu, Espírito, Tu vivias e vives em mim. Em nenhum momento da minha vida eu estive sozinho. O Teu amor é pessoal. E Tu me conheces profundamente, mais do que a mim mesmo, me conheces como eu sou. E nunca me abandonaste e nunca me abandonarás. Eu Te bendigo, Pai de misericórdia, pelo Teu amor sem fim. Pelo teu amor constante e fiel, eu posso confiar no teu amor. Muito obrigada, Pai de amor, de bondade e de misericórdia.

seu colega, seus problemas ajudar a resolver, lhe acompanhar nas provas bimestrais, você vai ver.

Eu não sei se você se recorda do seu primeiro caderno. Eu me recordo do meu. Com ele eu aprendi muita coisa. Foi nele que eu descobri que a experiência dos erros ela é tão importante quanto a experiência dos acertos. Porque vistos de um jeito certo, os erros eles nos preparam para as nossas vitórias e conquistas futuras. Porque não há aprendizado na vida que não passe pela experiência dos erros. Caderno é uma metáfora da vida. Quando os erros cometidos eram demais, eu me recordo que a nossa professora nos sugeria que a gente virasse a página. Era um jeito interessante de descobrir a graça que há nos recomeços. Ao virar a página, os erros cometidos deixavam de nos incomodar e, a partir deles, a gente seguia um pouco mais crescidos. O caderno nos ensina que erros não precisam ser fontes de castigos. Erros podem ser fontes de virtudes. Na vida, é a mesma coisa. O erro tem que estar a serviço do aprendizado. Ele não tem que ser fonte de culpas, de vergonhas. Nenhum ser humano pode ser verdadeiramente grande sem que seja capaz de reconhecer os erros que cometeu na vida. Uma coisa é a gente se arrepender do que fez. Outra coisa é a gente se sentir culpado. Culpas nos paralisam. Arrependimentos não. Eles nos lançam para frente. Nos ajudam a corrigir os erros cometidos. Deus é semelhante ao caderno. Ele nos permite os erros para que a gente aprenda a fazer do jeito certo. Você tem errado muito? Não importa. Aceite de Deus esta nova página de vida que tem nome de hoje. Recorde-se das lições do seu primeiro caderno. Quando os erros são demais, vire a página. O que está escrito em mim?

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2: Três e três.
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2: 3 e 4.

Todas as vezes que ouvires o bater do relógio, às 3 horas da tarde, deves mergulhar toda na minha misericórdia, adorando-a e glorificando-a. Implora a onipotência dela em favor do mundo inteiro, especialmente dos pobres pecadores, porque nesse momento foi largamente aberta para toda a alma. Nessa hora, conseguirás tudo para ti e para os outros. Nessa hora, realizou-se a graça para todo o mundo. A misericórdia venceu.

0: palavras de Jesus misericordioso a Santa Faustina, às 3 horas da tarde.
1: Implora a minha misericórdia, especialmente pelos pecadores, e ao menos por um breve tempo, reflete sobre a minha paixão, especialmente sobre o abandono que me encontrei no momento da agonia. Esta é a hora de grande misericórdia para o mundo inteiro. Permitirei que penetres na minha tristeza mortal. Nesta hora, nada negarei à alma que pedir pela minha paixão. Em nome do Pai, do Filho e do Espírito Santo.
0: Amém.
1: Pai nosso, que estais nos céus, santificado seja o vosso nome. Venha a nós o vosso reino. Seja feita a vossa vontade, assim na terra como no céu. O pão nosso de cada dia nos dai hoje. Perdoai-nos as nossas ofensas, assim como nós perdoamos a quem nos tem ofendido. E não nos deixeis cair em tentação, mas livrai-nos do mal. Amém.
2: Ave Maria, cheia de graça, o Senhor é convosco. Bendita sois vós entre as mulheres. Bendito é o fruto do vosso ventre, Jesus. Santa Maria, Mãe de Deus, rogai por nós, pecadores, agora e na hora de nossa morte. Amém.
1: Professemos a nossa fé.
3: Creio em Deus, Pai Todo-Poderoso, Criador do céu e da terra, e em Jesus Cristo, seu único Filho, nosso Senhor, que foi concebido pelo poder do Espírito Santo, nasceu da Virgem Maria, padeceu sob Pôncio Pilatos, foi crucificado, morto e sepultado, desceu à mansão dos mortos, ressuscitou ao terceiro dia, subiu aos céus, está sentado à direita de Deus Pai Todo-Poderoso, donde há de vir a julgar os vivos e os mortos. Creio no Espírito Santo, na Santa Igreja Católica, na comunhão dos santos, na remissão dos pecados, na ressurreição da carne, na vida eterna. Amém.
0: Nesta primeira dezena, nós colocamos aos pés de Jesus misericordioso a sua vida, suas intenções, suas necessidades mais profundas do íntimo do seu coração. Nos unimos às almas do purgatório, rezamos pela conversão dos pecadores do mundo inteiro, pela conversão da nossa família. Eterno Pai,
4: eu vos ofereço o corpo e o sangue, a alma e a divindade de vosso diletíssimo Filho, nosso Senhor Jesus Cristo, em expiação dos nossos pecados e os do mundo inteiro.
0: Pela sua dolorosa paixão,
1: tende misericórdia de nós e do mundo inteiro.
0: Pela sua dolorosa paixão,
1: tende misericórdia de nós e do mundo inteiro.
0: Pela sua dolorosa paixão,
1: tende misericórdia de nós e do mundo inteiro.
0: Pela sua dolorosa paixão,
1: tende misericórdia de nós e do mundo inteiro.
0: Pela sua dolorosa paixão,
1: tende misericórdia de nós e do mundo inteiro.
0: Pela sua dolorosa paixão,
1: tende misericórdia de nós e do mundo inteiro.
0: Pela sua dolorosa paixão,
1: tende misericórdia de nós e do mundo inteiro.
0: Pela sua dolorosa paixão,
1: tende misericórdia de nós e do mundo inteiro.
0: Pela sua dolorosa paixão,
1: tende misericórdia de nós e do mundo inteiro.
0: Pela sua dolorosa paixão,
1: tende misericórdia de nós e do mundo inteiro. Nesta segunda dezena, nós rezamos por você que está doente, por você no leito do hospital, por você que traz uma doença incurável, e com você dizemos: Jesus, eu confio em vós. Convidamos você agora a abandonar-se inteiramente na misericórdia de Jesus que o envolve agora. Nós colocamos aos pés de Jesus todos os enfermos, aqueles que nós conhecemos e amamos, e especialmente rezamos por aqueles enfermos esquecidos, pelos quais ninguém mais reza, e por isso rezamos com imensa confiança. Eterno Pai,
4: eu vos ofereço o corpo e o sangue, a alma e a divindade de vosso diletíssimo Filho, nosso Senhor Jesus Cristo, em expiação dos nossos pecados e os do mundo inteiro.
1: Pela sua dolorosa paixão,
0: tende misericórdia de nós e do mundo inteiro.
1: Pela sua dolorosa paixão,
0: tende misericórdia de nós e do mundo inteiro.
1: Pela sua dolorosa paixão,
0: tende misericórdia de nós e do mundo inteiro.
1: Pela sua dolorosa paixão,
0: tende misericórdia de nós e do mundo inteiro.
1: Pela sua dolorosa paixão,
0: tende misericórdia de nós e do mundo inteiro.
1: Pela sua dolorosa paixão,
0: tende misericórdia de nós e do mundo inteiro.
1: Pela sua dolorosa paixão,
0: tende misericórdia de nós e do mundo inteiro.
1: Pela sua dolorosa paixão,
0: tende misericórdia de nós e do mundo inteiro.
1: Pela sua dolorosa paixão,
0: tende misericórdia de nós e do mundo inteiro.
1: Pela sua dolorosa paixão,
0: tende misericórdia de nós e do mundo inteiro. Nesta terceira dezena, nós apresentamos a Jesus misericordioso toda e qualquer forma de desespero. Nós pedimos que o sangue e água que jorram do diletíssimo coração de Jesus envolva agora, na paz que vem do Senhor, toda e qualquer pessoa que se sente em desespero, as famílias, os doentes, os agonizantes deste dia, os endividados, que recebam agora, no nome de Jesus, do coração misericordioso de Jesus, a paz que o mundo não conhece. Rezemos agora com imensa confiança. É Jesus misericordioso quem nos visita. Eterno Pai,
4: eu vos ofereço o corpo e o sangue, a alma e a divindade de vosso diletíssimo Filho, nosso Senhor Jesus Cristo, em expiação dos nossos pecados e os do mundo inteiro.
0: Pela sua dolorosa paixão,
1: tende misericórdia de nós e do mundo inteiro.
0: Pela sua dolorosa paixão,
1: tende misericórdia de nós e do mundo inteiro.
0: Pela sua dolorosa paixão,
1: tende misericórdia de nós e do mundo inteiro.
0: Pela sua dolorosa paixão,
1: tende misericórdia de nós e do mundo inteiro.
0: Pela sua dolorosa paixão,
1: tende misericórdia de nós e do mundo inteiro.
0: Pela sua dolorosa paixão,
1: tende misericórdia de nós e do mundo inteiro.
0: Pela sua dolorosa paixão,
1: tende misericórdia de nós e do mundo inteiro.
0: Pela sua dolorosa paixão,
1: tende misericórdia de nós e do mundo inteiro.
0: Pela sua dolorosa paixão,
1: tende misericórdia de nós e do mundo inteiro.
0: Pela sua dolorosa paixão,
1: tende misericórdia de nós e do mundo inteiro. Nesta quarta dezena, nós apresentamos a Jesus as necessidades mais íntimas de cada um de nós. E por isso agora você apresenta a sua necessidade. Fale com Jesus agora, que ouve-nos em oração. Porque Jesus tudo pode, nós queremos também nesta dezena pedir por nossas famílias e em especial por todos aqueles que precisam de um trabalho. Jesus, nós pedimos por todo pai de família, por toda mãe de família, por todo jovem que precisa trabalhar. Nós pedimos, Senhor, que tua divina misericórdia, unida à tua divina providência, abra os caminhos para todos os trabalhadores que precisam hoje de um emprego. Rezemos com imensa confiança. Eterno Pai,
4: eu vos ofereço o corpo e o sangue, a alma e a divindade de vosso diletíssimo Filho, nosso Senhor Jesus Cristo, em expiação dos nossos pecados e os do mundo inteiro.
1: Pela sua dolorosa paixão,
0: tende misericórdia de nós e do mundo inteiro.
1: Pela sua dolorosa paixão,
0: tende misericórdia de nós e do mundo inteiro.
1: Pela sua dolorosa paixão,
0: tende misericórdia de nós e do mundo inteiro.
1: Pela sua dolorosa paixão,
0: tende misericórdia de nós e do mundo inteiro.
1: Pela sua dolorosa paixão,
0: tende misericórdia de nós e do mundo inteiro.
1: Pela sua dolorosa paixão,
0: tende misericórdia de nós e do mundo inteiro.
1: Pela sua dolorosa paixão,
0: tende misericórdia de nós e do mundo inteiro.
1: Pela sua dolorosa paixão,
0: tende misericórdia de nós e do mundo inteiro.
1: Pela sua dolorosa paixão,
0: tende misericórdia de nós e do mundo inteiro.
1: Pela sua dolorosa paixão,
0: tende misericórdia de nós e do mundo inteiro. Nesta quinta dezena, nós apresentamos a Jesus tudo aquilo que para nós não tem solução aos olhos humanos. Nesta dezena, nós rezamos por aquilo que é impossível aos nossos olhos, mas não é para Jesus. Pedimos a Jesus pelas curas físicas, por todas aquelas enfermidades que diante da medicina não há cura, por todos os desenganados, por todos aqueles que passam nesse exato momento por muitas aflições e provações na própria carne. Nós pedimos, Jesus, cura, libertação, restauração, pelo poder da tua infinita misericórdia. Jesus, tu és a nossa solução. Nós pedimos por todas as causas impossíveis, pedimos a tua presença, pedimos a tua fortaleza, e nós convidamos nesse instante você

0: corpo e o sangue, a alma e a divindade, de vosso diletíssimo Filho, nosso Senhor Jesus Cristo, em expiação dos nossos pecados e os do mundo inteiro,
1: pela sua dolorosa paixão,
2: tende misericórdia de nós e do mundo inteiro.
1: Pela sua dolorosa paixão,
2: tende misericórdia de nós e do mundo inteiro.
1: Pela sua dolorosa paixão,
2: tende misericórdia de nós e do mundo inteiro.
1: Pela sua dolorosa paixão,
2: tende misericórdia de nós e do mundo inteiro.
1: Pela sua dolorosa paixão,
2: tende misericórdia de nós e do mundo inteiro.
1: Pela sua dolorosa paixão,
2: tende misericórdia de nós e do mundo inteiro.
1: Pela sua dolorosa paixão,
2: tende misericórdia de nós e do mundo inteiro.
1: Pela sua dolorosa paixão,
2: tende misericórdia de nós e do mundo inteiro.
1: Pela sua dolorosa paixão,
2: tende misericórdia de nós e do mundo inteiro.
1: Pela sua dolorosa paixão,
2: tende misericórdia de nós e do mundo inteiro.
0: Deus Santo, Deus Forte, Deus Imortal, tende piedade de nós e do mundo inteiro. Deus Santo, Deus Forte, Deus Imortal, tende piedade de nós e do mundo inteiro. Deus Santo, Deus Forte, Deus Imortal, tende piedade de nós e do mundo inteiro.
2: Em nome do Pai, do Filho e do Espírito Santo.
1: Amém.
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4: 3:20.
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0: 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Três e trinta e dois.
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1: Quatro horas.
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0: 6 horas. Na tradição da igreja, a hora da Anunciação a Maria. Estamos juntos e queremos nos dirigir à Mãe de Jesus, Mãe de Deus e Mãe da Igreja. Ó Virgem Clementíssima, escutai nossas preces. Vinde nosso auxílio, colocai-nos sob a vossa proteção. Convido você que me escuta a rezar conosco a belíssima oração do Ângelus. Estamos reunidos e reunidas em nome do Pai, do Filho e do Espírito Santo.
1: Amém.
0: O anjo do Senhor anunciou a Maria.
1: E ela concebeu do Espírito Santo.
0: Ave Maria, cheia de graça, o Senhor é convosco. Bendita sois vós entre as mulheres. Bendito é o fruto do vosso ventre, Jesus.
1: Santa Maria, Mãe de Deus, rogai por nós, pecadores, agora e na hora de nossa morte. Amém.
0: Eis aqui a serva do Senhor.
1: Faça-se em mim segundo a vossa palavra.
0: Ave Maria, cheia de graça, o Senhor é convosco. Bendita sois vós entre as mulheres. Bendito é o fruto do vosso ventre, Jesus.
1: Santa Maria, Mãe de Deus, rogai por nós, pecadores, agora e na hora de nossa morte. Amém.
0: E o Verbo se fez carne
1: e habitou entre nós.
0: Ave Maria, cheia de graça, o Senhor é convosco. Bendita sois vós entre as mulheres, bendito é o fruto do vosso ventre, Jesus.
1: Santa Maria, Mãe de Deus, rogai por nós, pecadores, agora e na hora de nossa morte. Amém.
0: Glória ao Pai, ao Filho e ao Espírito Santo.
1: Como era no princípio, agora e sempre. Amém.
0: Oremos. Ó Deus, derramai a vossa graça em nossos corações, para que, conhecendo pela mensagem do anjo a encarnação do vosso Filho, cheguemos por sua paixão e cruz à glória da ressurreição. Por nosso Senhor Jesus Cristo vos pedimos, na unidade do Espírito Santo.
1: Amém.
0: Tenham todos e todas uma abençoada noite. Que o Senhor fecunde seus corações e ilumine seus caminhos. O Senhor vos abençoe e vos guarde. Em nome do Pai, do Filho e do Espírito Santo.
1: Amém.

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0: Louvado seja nosso Senhor Jesus Cristo.
1: Para sempre seja louvado.
0: 6 horas. 18 horas do dia 17 de maio. Sob o olhar de Nossa Senhora, continuamos essa caminhada, peregrinando com a sua singela imagem de Fátima, aquela que eu trouxe de Portugal, da Capelinha das Aparições, no ano 2020. Quanta emoção eu sinto, Clemância, Edila, Gustavo, que estão aqui comigo, para rezarmos aqui direto do santuário mais uma noite de peregrinação, a 18ª noite. Digo a 17ª noite. Já passamos por tantos lugares, avenidas, ruas, hospitais, o hospital, escolas, capelas, a Igreja Matriz do Livramento, lugares que falam a mim, Padre Adilson, de tantas coisas que Deus me permitiu realizar como sacerdote ao longo desses 50 anos de consagração a Ele. Obrigado a você que tem me acompanhado, rezado comigo, e a cada dia no terço itinerante. Queremos rezar por você que nos acompanha, por sua família. Queremos pedir que Nossa Senhora interceda por você, lhe conceda a saúde do corpo, da alma. Queremos pedir as bênçãos dos céus para o Brasil e para o mundo. Temos feito essa experiência que tem enchido de alegria o nosso coração. Ontem nós estivemos na capela de Santa Luzia, no sítio Pintada. Uma capela que eu fiz com o diácono Lourenço, com a comunidade trabalhando. Como foi bom encontrar pessoas que há muitos anos nos ajudaram a fazer essa experiência missionária. Ver que a igreja é sempre a mesma. O rosto pode envelhecer, mas os olhos continuam com o mesmo brilho de quem tem a mesma fé. Vamos continuar essa experiência. Amanhã estaremos, com a graça de Deus, na comunidade da Boa Vista, querido bairro da Boa Vista, de Santa Luzia. Quantas saudades, mas quanta gratidão. Eu quero partilhar com vocês, como um padre, essa alegria, essa gratidão de poder rezar com vocês todos os dias do terço, durante 30 dias, consagrados a Nossa Senhora. Pois, se eu sou padre, acreditem, eu o sou, porque ela me acompanhou desde o ventre materno. Mostrou-me o seu amor misericordioso. Apresentou-me ao seu filho, lembro-me, da minha primeira comunhão na Vila de Perpétuo Socorro. Tudo na minha vida fala de Nossa Senhora, e por ela fala-me ao coração de seu filho Jesus, a quem eu sirvo como sacerdote. Boa noite, Clemente.
2: Boa noite, padre. Boa noite, Edla. Boa noite, Gustavo. E boa noite, ouvintes da nossa rádio Agnus Dei. Estamos unidos nessa hora santa, junto ao coração imaculado de Maria. E você que fez o seu altar para Nossa Senhora e está nos acompanhando de casa, então imagino que você está aí, diante do seu altar, com sua velinha acesa. E é muito bom que vamos rezar juntos nesse momento santo.
0: Rezar faz bem. E quando rezamos com Maria, então nossas preces chegam rapidamente ao trono do Cordeiro, onde Ele está sentado à direita do Pai. Hoje nós celebramos a festa da ascensão do Senhor aos céus. Ele subiu ao mais alto do céu para provar-nos que é Deus, que venceu a morte e que está sentado à direita do Pai, que lhe deu todo o poder sobre todas as coisas visíveis e invisíveis. Como é bom rezar e colocar nas mãos de Nossa Senhora nossos sonhos, sofrimentos, alegrias, provações, Rezar faz muito bem. Boa noite, Edila.
3: Boa noite, Padre Adilson. Boa noite a todos os ouvintes da Rádio Agnus Dei. Que Deus abençoe a todos.
0: Você hoje trabalhou muito, eu vi. Acompanhando peregrinações, e foram tantos os peregrinos que chegaram aqui ao santuário, e todos querendo fazer a trilha, que para mim é o caminho da misericórdia, com Maria. Como nós precisamos de voluntários, de pessoas que entendam que aqui nós devemos estar sempre à disposição daquilo que o Senhor pede que cada um faça.
2: Amém.
0: Gente de muito longe que chegou aqui. Caravanas do Crato, de Juazeiro na Bahia, de Petrolina, que estão na estrada, de Orocó, por onde passamos há 8 dias atrás, caravanas de Recife, de João Pessoa, caravana da paróquia Nossa Senhora do Pilar, lá em, na Paraíba,
2: Currais Novos.
0: Pois é, gente que chegou de São Paulo, de Brasília. Eu vim de Brasília, padre, eu vim conhecer o santuário. Não sei como, quem falou desse santuário, aquelas pessoas. É maravilhoso perceber que esse lugar é todo de Deus. E aqui, ele abraça cada pessoa que aqui chega para dizer: eu sou teu Deus, eu te amo como tu és. Boa noite, Gustavo.
4: Boa noite, padre. Boa noite, Clemância. Boa noite, Edila. Boa noite, ouvintes da nossa rádio Agnus Dei. Que Deus o abençoe.
0: Vamos rezar hoje, mais uma vez, o terço itinerante. Nos domingos nós o celebramos e rezamos sempre aqui no santuário. Mas amanhã continuaremos nossa caminhada, não é, Clemance?
2: Sim, padre. Amanhã estaremos aí na comunidade Santa Luzia, é isso, padre?
0: Sim, na Boa Vista. A Boa Vista, sabe, Clemance, que me fala tanto ao meu coração. Eu era jovem padre, muito jovem quando eu cheguei aqui. Isso já faz 50 anos. E ali eu aprendi, como aprendi nas capelas, aprendi com o povo de Arco Verde, a ser padre. Sou muito grato a essa cidade. E é por isso que eu estou convocando todo o povo de Arco Verde. Você pode compartilhar o que eu lhe peço. No dia 30 vamos estar juntos. Eu quero abraçar, quero impor as mãos sobre vocês, sobre o olhar de Nossa Senhora, na Praça Barão de Rio Branco, às 4 horas da tarde, num ato público de fé, como Arco Verde talvez nunca tenha visto, ou que possa repetir tantos outros aqui já feitos, em honra de Nossa Senhora, com a presença dos arautos do Evangelho que vem de São Paulo, cantar, acompanhar a procissão solene com a imagem da peregrina de Nossa Senhora de Fátima, que sairá às 4 horas em ponto, em frente à nossa igreja, à nossa Rádio Agnus Dei. Procissão jubilosa, descendo pela Avenida Pinto de Campos, Praça da Bandeira, o coração de Arco Verde, Avenida Antônio Japiaçu. Seguiremos até a Escola Antônio Japiaçu, onde há quase 50 anos, num dia de sábado, eu reunia o primeiro grupo de jovens, e ali rezava. Éramos poucos, sentados ali na antiga estação, rezávamos o terço. Por isso eu escolhi esse mesmo lugar para a gente fazer esse grande ato público de consagrar-nos a Nossa Senhora. Queridos irmãos e irmãs, vamos agora iniciar nosso momento de oração. Em nome do Pai, do Filho e do Espírito Santo.
2: Amém. Amém.
0: Vinde, Espírito Santo, enchei os corações de vossos fiéis e acendei neles o fogo do vosso amor. Enviai, Senhor, o vosso Espírito, e tudo será criado, e renovareis a face da terra. Oremos. Ó Deus, que instruíste os corações de vossos fiéis com as luzes do Espírito Santo, fazei que apreciemos retamente todas as coisas, segundo o mesmo Espírito, e gozemos sempre de suas consolações, por Cristo nosso Senhor. Amém. Coloque agora na presença de Nossa Senhora, em suas mãos imaculadas, as suas preces, as suas intenções.

0: quadro das intenções, Clemance, que nós recebemos, que nós queremos colocar nas mãos de Nossa Senhora.
1: Nós vamos colocar aqui nas mãos de Nossa Senhora todas as pessoas que já rezaram o texto conosco, de cada comunidade que a gente passou, todas as intenções. Vamos colocar também a comunidade que nos aguarda amanhã de Santa Luzia, todos que irão estar conosco. E trazemos ao coração da Virgem Maria, sempre rezando pela Igreja, pelas intenções do Santo Padre, pela paz no mundo, pelas famílias, que é um tesouro de Deus. A família é um grande tesouro de Deus. Rezamos por este tesouro. Rezamos pelas crianças, pelas mulheres que estão grávidas, aquelas que estão entrando em trabalho de parto. Uma senhora que me pediu oração, acho que ela vai ter bebê essa semana, e é o segundo filho. Então, por todas as mamães que vão entrar em trabalho de parto nesses dias, que estão com cirurgia marcada, colocamos no coração da Virgem Maria.
0: Nós te pedimos, ó Mãe, leva ao teu filho Jesus as preces que brotam de tantos corações que agora estão unidos a nós, as súplicas das pessoas que estão nos sítios, nos povoados, nas vilas, nas fazendas, nas cidades, os que estão nas estradas, protege-os. Ó Mãe, leva e apresenta ao teu filho esse desejo ardente da paz para o mundo, da conversão dos pecadores. Nós te pedimos pela santificação do clero. Dá-nos um coração semelhante ao teu filho, Jesus, bom pastor. Livra-nos, a nós, sacerdotes, das ambições desordenadas às coisas materiais. Peço-te, ó Mãe Santa, intercede pelos enfermos, pela cura dos doentes. Olha com carinho materno os que estão fazendo tratamentos de quimioterapia, radioterapia, hemodiálise. Mãe Santíssima, intercede por esta cidade de Arco Verde, por todas as cidades que agora nos escutam. São tantas as cidades onde chegamos nós, pela graça de teu filho. Ó Mãe Santíssima, peço-te, cobre com teu manto as crianças, protege-as. Hoje tantas crianças chegaram aqui no santuário e vinham me abraçar na hora da entrada da missa, e eu vi naqueles olhos tanta pureza. Tu sabes a maldade desse mundo, dessa sociedade materialista, ateia, absurdamente consumista, escrava das idolatrias, das ideologias do nada, do vazio, que se levanta contra a família, contra os princípios morais, contra aquelas verdades imutáveis que recebemos de teu filho. Intercede pelas crianças, protege-as contra essa maldade do mundo. Protege nossos jovens. Sábado nós queremos um grande encontro de jovens e de adultos e famílias na vigília de Pentecostes. Traze, Mãe, muitos jovens para esse santuário na tarde do próximo sábado, para que na vigília de Pentecostes todos, conduzidos por ti, encontrem a luz que é teu filho Jesus. Ore onde você estiver.

0: Nesse primeiro mistério, nós rezamos de um modo especial por todas as pessoas aflitas, que nesse momento está em casa se agarrando à Nossa Senhora de todo o coração. Que a Virgem Maria entre na sua casa nesse momento. Que a Virgem Maria visite os lares. Ela que onde chega, ela espalha a paz, espalha a ternura. Que ela esteja agora, bem pertinho de você, agarrada à sua mão com seu santo terço. Rezemos juntos.
1: Creio em Deus Pai Todo-Poderoso, Criador do céu e da terra. E em Jesus Cristo, seu único Filho, nosso Senhor, que foi concebido pelo poder do Espírito Santo, nasceu da Virgem Maria, padeceu sob Pôncio Pilatos, foi crucificado, morto, sepultado, desceu à mansão dos mortos, ressuscitou ao terceiro dia, subiu

0: em tentação, mas livrai-nos do mal. Amém.
1: Ave Maria, cheia de graça, o Senhor é convosco, bendita sois vós entre as mulheres, bendito é o fruto do vosso ventre, Jesus.
0: Santa Maria, Mãe de Deus, rogai por nós, pecadores, agora e na hora de nossa morte. Amém.
1: Ave Maria, cheia de graça, o Senhor é convosco, bendita sois vós entre as mulheres, bendito é o fruto do vosso ventre, Jesus.
0: Santa Maria, Mãe de Deus, rogai por nós, pecadores, agora e na hora de nossa morte. Amém.
1: Glória ao Pai, ao Filho e ao Espírito Santo,
0: como era no princípio, agora e sempre. Amém.
1: Ó meu Jesus, perdoai, livrai-nos do fogo do inferno, levai as almas todas para os céus, socorrei principalmente as que mais precisarem da vossa infinita misericórdia. Jesus, Maria e José,
0: a nossa família vossa é.
1: Sagrado Coração de Jesus,
2: temos confiança em vós.
1: Nossa Senhora de Fátima,
0: rogai por nós.
1: Primeiro mistério dos mistérios gloriosos, contemplemos a ressurreição de nosso Senhor Jesus Cristo.
2: Pai nosso que estás nos céus, santificado seja o vosso nome. Venha a nós o vosso reino e seja feita a vossa vontade, assim na terra como no céu.
1: O pão nosso de cada dia nos dai hoje. Perdoai as nossas ofensas, assim como nós perdoamos a quem nos tem ofendido. E não nos deixeis cair em tentação, mas livrai-nos do mal. Amém.
2: Ave Maria, cheia de graça, o Senhor é convosco. Bendita sois vós entre as mulheres. Bendito é o fruto do vosso ventre, Jesus.
1: Santa Maria, Mãe de Deus, rogai por nós, pecadores, agora e na hora de nossa morte. Amém.
2: Ave Maria, cheia de graça, o Senhor é convosco. Bendita sois vós entre as mulheres. E bendito é o fruto do vosso ventre, Jesus.
1: Santa Maria, Mãe de Deus, rogai por nós, pecadores, agora e na hora de nossa morte. Amém.
2: Ave Maria, cheia de graça, o Senhor é convosco. Bendita sois vós entre as mulheres. Bendito é o fruto do vosso ventre, Jesus.
1: Santa Maria, Mãe de Deus, rogai por nós, pecadores, agora e na hora de nossa morte. Amém.
2: Ave Maria, cheia de graça, o Senhor é convosco. Bendita sois vós entre as mulheres, e bendito é o fruto do vosso ventre, Jesus.
1: Santa Maria, Mãe de Deus, rogai por nós, pecadores, agora e na hora de nossa morte. Amém.
2: Ave Maria, cheia de graça, o Senhor é convosco. Bendita sois vós entre as mulheres, bendito é o fruto do vosso ventre, Jesus.
1: Santa Maria, Mãe de Deus, rogai por nós, pecadores, agora e na hora de nossa morte. Amém.
2: Ave Maria, cheia de graça, o Senhor é convosco. Bendita sois vós entre as mulheres, e bendito é o fruto do vosso ventre, Jesus.
1: Santa Maria, Mãe de Deus, rogai por nós, pecadores, agora e na hora de nossa morte. Amém.
2: Ave Maria, cheia de graça, o Senhor é convosco. Bendita sois vós entre as mulheres, e bendito é o fruto do vosso ventre, Jesus.
1: Santa Maria, Mãe de Deus, rogai por nós, pecadores, agora e na hora de nossa morte. Amém.
2: Ave Maria, cheia de graça, o Senhor é convosco. Bendita sois vós entre as mulheres, e bendito é o fruto do vosso ventre, Jesus.
1: Santa Maria, Mãe de Deus, rogai por nós, pecadores, agora e na hora de nossa morte. Amém.
2: Ave Maria, cheia de graça, o Senhor é convosco. Bendita sois vós entre as mulheres, e bendito é o fruto do vosso ventre, Jesus.
1: Santa Maria, Mãe de Deus, rogai por nós, pecadores, agora e na hora de nossa morte. Amém.
2: Ave Maria, cheia de graça, o Senhor é convosco. Bendita sois vós entre as mulheres, e bendito é o fruto do vosso ventre, Jesus.
1: Santa Maria, Mãe de Deus, rogai por nós, pecadores, agora e na hora de nossa morte. Amém.
2: Glória ao Pai, ao Filho e ao Espírito Santo,
0: como era no princípio, agora e sempre. Amém.
2: Ó meu Jesus, perdoai-nos, livrai-nos do fogo do inferno, levai as almas todas para os céus, socorrei principalmente as que mais precisarem da vossa infinita misericórdia.
1: Jesus, Maria e José,
2: a nossa família vossa é.
1: Sagrado Coração de Jesus,
2: temos confiança em vós.
1: Nossa Senhora de Fátima,
2: rogai por nós.
1: Tão bonito cantar a 13 de maio, né? Porque nós estamos nos preparando para a grande festa do dia 30 de maio, com a imagem peregrina que veio exatamente

diretamente da capelinha de Fátima, em Portugal. História linda. Eu a trouxe, eu trabalhava ainda na paróquia do Livramento, para consagrar essa cidade ao teu manto, ó Mãe Santíssima, Virgem de Fátima. Prepare seu coração para rezar esse segundo mistério, quando contemplamos a festa que hoje celebramos, a ascensão do Senhor aos céus.

0: vai ser lindo demais. Eu desejo que essa cidade que nasceu aos teus pés se desenvolveu sob teu olhar, Mãe Senhora do Livramento, que todos nós estejamos aos teus pés, como estavam os três pastorinhos lá em Fátima em 1917. Eu quero e desejo que as famílias de Arco Verde todos estejam com o terço na mão, pois família que reza permanece unida. Rezar pelas famílias que passam por dificuldades de relacionamento, dificuldades financeiras. Rezar pelas famílias que choram a perda de seus entes queridos. Pedir as bênçãos pela intercessão de Nossa Senhora para o nosso povo. Você comece a pensar. Será exatamente de sábado a 8, dia 30, o grande sonho desse padre Adilson, nos meus 50 anos, consagrar Arco Verde ao teu imaculado coração. Vamos rezar esse mistério, pensando nesse acontecimento e orando, clamando a providência divina pela santificação das famílias.
1: Pai nosso que estás no céu, santificado seja o vosso nome. Venha a nós o vosso reino. Seja feito a vossa vontade, assim na terra como no céu.
0: O pão nosso de cada dia nos dai hoje. Perdoai as nossas ofensas, assim como nós perdoamos a quem nos tem ofendido. E não nos deixeis cair em tentação, mas livrai-nos do mal. Amém.
1: Ave Maria, cheia de graça, o Senhor é convosco. Bendita sois vós entre as mulheres. Bendito é o fruto do vosso ventre, Jesus.
0: Santa Maria, Mãe de Deus, rogai por nós, pecadores, agora e na hora de nossa morte. Amém.
1: Ave Maria, cheia de graça, o Senhor é convosco. Bendita sois vós entre as mulheres. Bendito é o fruto do vosso ventre, Jesus.
0: Santa Maria, Mãe de Deus, rogai por nós, pecadores, agora e na hora de nossa morte. Amém.
1: Ave Maria, cheia de graça, o Senhor é convosco. Bendita sois vós entre as mulheres. Bendito é o fruto do vosso ventre, Jesus.
0: Santa Maria, Mãe de Deus, rogai por nós, pecadores, agora e na hora de nossa morte. Amém.
1: Ave Maria, cheia de graça, o Senhor é convosco. Bendita sois vós entre as mulheres. Bendito é o fruto do vosso ventre, Jesus.
0: Santa Maria, Mãe de Deus, rogai por nós, pecadores, agora e na hora de nossa morte. Amém.
1: Ave Maria, cheia de graça, o Senhor é convosco. Bendita sois vós entre as mulheres. Bendito é o fruto do vosso ventre, Jesus.
0: Santa Maria, Mãe de Deus, rogai por nós, pecadores, agora e na hora de nossa morte. Amém.
1: Ave Maria, cheia de graça, o Senhor é convosco. Bendita sois vós entre as mulheres. Bendito é o fruto do vosso ventre, Jesus.
0: Santa Maria, Mãe de Deus, rogai por nós, pecadores, agora e na hora de nossa morte. Amém.
1: Ave Maria, cheia de graça, o Senhor é convosco. Bendita sois vós entre as mulheres. Bendito é o fruto do vosso ventre, Jesus.
0: Santa Maria, Mãe de Deus, rogai por nós, pecadores, agora e na hora de nossa morte. Amém.
1: Ave Maria, cheia de graça, o Senhor é convosco. Bendita sois vós entre as mulheres. Bendito é o fruto do vosso ventre, Jesus.
0: Santa Maria, Mãe de Deus, rogai por nós, pecadores, agora e na hora de nossa morte. Amém.
1: Ave Maria, cheia de graça, o Senhor é convosco. Bendita sois vós entre as mulheres. Bendito é o fruto do vosso ventre, Jesus.
0: Santa Maria, Mãe de Deus, rogai por nós, pecadores, agora e na hora de nossa morte. Amém.
1: Ave Maria, cheia de graça, o Senhor é convosco. Bendita sois vós entre as mulheres. Bendito é o fruto do vosso ventre, Jesus.
0: Santa Maria, Mãe de Deus, rogai por nós, pecadores, agora e na hora de nossa morte. Amém.
1: Glória ao Pai, ao Filho e ao Espírito Santo.
0: Como era no princípio, agora e sempre. Amém. Ó meu Jesus, perdoai-nos, livrai-nos do fogo do inferno. Levai as almas todas para o céu. Socorrei principalmente as que mais precisarem da vossa infinita misericórdia. Jesus, Maria e José,
2: nossa família vossa é.
0: Sagrado Coração de Jesus,
2: temos confiança em vós.
0: Nossa Senhora de Fátima,
2: rogai por nós.
0: Terceiro mistério. Contemplemos a vinda do Espírito Santo sobre a Igreja Orante, na presença da Virgem Maria. Veio para confirmar a nossa fé, para sustentar-nos no caminho do céu. Ele é Deus, age em persona Christi, na pessoa de Cristo, em cada pessoa, em todas as pessoas, no coração da Igreja. Ele ilumina nossos caminhos, dissipa nossas dúvidas, nossos medos, nossas ansiedades, nos capacita para evangelizar, anunciar a palavra de Jesus a toda criatura. Eu quero pedir que você reze nessa terceira dezena, para que de hoje a 15, de hoje a 8, de hoje a 15, no dia 20, no dia 30, não, de hoje a 8, de hoje a 8, dia 24, guarde, de hoje a 8, 24, celebremos aqui jubilosamente Pentecostes. Será uma festa lindíssima, como fizemos tantas vezes há 40, 45 anos atrás. Recordo aqui tantas pessoas que faziam os encontrões de Pentecostes: Bernadette Barros, Bernadette Lucena, Jonas Freitas, Dona Valdira, Maria José, tantas pessoas que me ajudaram a compreender que ser padre é servir, que ser padre é rezar e trabalhar pela promoção dos pobres, da justiça e um profundo desejo de salvar almas. Nós estamos rezando esse terço, peregrinando pelas ruas dessa cidade, em tantos lugares por onde passei. Obrigado a você que me acompanha em casa todos os dias. E você que virá domingo próximo para aqui celebrar Pentecostes. Eu quero esse rincão um verdadeiro cenáculo, cheio. Se hoje tinha muita gente, não é, Clemance?
3: Hoje tinha muita gente, domingo passado também tinha muita gente. Graças a Deus. Parece que a cada dia as pessoas são comunicadas dessa graça, né? A terra da misericórdia. E como elas chegam aqui e ficam encantadas com essa terra. A gente escuta de muita gente dizer assim: aqui é um pedaço do céu. E outros dizendo assim: meu Deus, esse lugar tem muita paz. Então, isso é graça de Deus. Esse lugar foi feito para acolher. Foi feito como refrigério para te ajudar. Então, que você que está nos escutando e ainda não conhece, venha. Venha nos visitar. De preferência, venha no dia 23 e 24. Para você conhecer e se alegrar na festa do Divino Espírito Santo.

0: muitas mãos levantadas para o céu, eu vejo já com emoção. Muitos corações elevados ao céu, uma multidão, corações ardentes e o Espírito Santo tocando-nos, iluminando-nos, fecundando-nos. É domingo, de 8 até 4 horas, tempo de Deus, aqui no Santuário da Misericórdia. Você é convidado. Sim, forme sua caravana, venha com sua família. Eu quero que seja uma festa tão grande como a festa da misericórdia. Propague essa notícia. Vamos à terra da misericórdia. Vamos celebrar o aniversário de nossa igreja, a vinda do Espírito Santo. Rezemos.
1: Pai nosso que estás nos céus, santificado seja o vosso nome. Venha a nós o vosso reino, seja feita a vossa vontade, assim na terra como no céu.
0: O pão nosso de cada dia nos dai hoje. Perdoai as nossas ofensas, assim como nós perdoamos a quem nos tem ofendido. E não nos deixeis cair em tentação, mas livrai-nos do mal. Amém.
1: Ave Maria, cheia de graça, o Senhor é convosco. Bendita sois vós entre as mulheres, e bendito é o fruto do vosso ventre, Jesus.
0: Santa Maria, Mãe de Deus, rogai por nós, pecadores, agora e na hora de nossa morte. Amém.
1: Ave Maria, cheia de graça, o Senhor é convosco. Bendita sois vós entre as mulheres e bendito é o fruto do vosso ventre, Jesus.
0: Santa Maria, Mãe de Deus, rogai por nós, pecadores, agora e na hora de nossa morte. Amém.
1: Ave Maria, cheia de graça, o Senhor é convosco. Bendita sois vós entre as mulheres e bendito é o fruto do vosso ventre, Jesus.
0: Santa Maria, Mãe de Deus, rogai por nós, pecadores, agora e na hora de nossa morte. Amém.
1: Ave Maria, cheia de graça, o Senhor é convosco. Bendita sois vós entre as mulheres e bendito é o fruto do vosso ventre, Jesus.
0: Santa Maria, Mãe de Deus, rogai por nós, pecadores, agora e na hora de nossa morte. Amém.
1: Ave Maria, cheia de graça, o Senhor é convosco. Bendita sois vós entre as mulheres e bendito é o fruto do vosso ventre, Jesus.
0: Santa Maria, Mãe de Deus, rogai por nós, pecadores, agora e na hora de nossa morte. Amém.
1: Ave Maria, cheia de graça, o Senhor é convosco. Bendita sois vós entre as mulheres, e bendito é o fruto do vosso ventre, Jesus.
0: Santa Maria, Mãe de Deus, rogai por nós, pecadores, agora e na hora de nossa morte. Amém.
1: Ave Maria, cheia de graça, o Senhor é convosco. Bendita sois vós entre as mulheres, e bendito é o fruto do vosso ventre, Jesus.
0: Santa Maria, Mãe de Deus, rogai por nós, pecadores, agora e na hora de nossa morte. Amém.
1: Ave Maria, cheia de graça, o Senhor é convosco. Bendita sois vós entre as mulheres, e bendito é o fruto do vosso ventre, Jesus.
0: Santa Maria, Mãe de Deus, rogai por nós, pecadores, agora e na hora de nossa morte. Amém.
1: Ave Maria, cheia de graça, o Senhor é convosco. Bendita sois vós entre as mulheres, e bendito é o fruto do vosso ventre, Jesus.
0: Santa Maria, Mãe de Deus, rogai por nós, pecadores, agora e na hora de nossa morte. Amém.
1: Ave Maria, cheia de graça, o Senhor é convosco. Bendita sois vós entre as mulheres, e bendito é o fruto do vosso ventre, Jesus.
0: Santa Maria, Mãe de Deus, rogai por nós, pecadores, agora e na hora de nossa morte. Amém.
1: Glória ao Pai, ao Filho e ao Espírito Santo.
0: Como era no princípio, agora e sempre. Amém.
2: Ó meu Jesus, perdoai-nos, livrai-nos do fogo do inferno. Levai as almas todas para os céus. Socorrei principalmente as que mais precisarem da vossa infinita misericórdia.
0: Jesus, Maria e José,
2: nossa família vossa é.
0: Sagrado Coração de Jesus,
2: temos confiança em vós.
0: São Miguel Arcanjo,
2: protegei-nos e defendei-nos no combate.
0: Quarto mistério. Contemplemos a Assunção de Nossa Senhora aos céus. A Virgem Maria, no seu corpo imaculado, santíssimo, terminada a sua missão na terra, ela foi levada à presença do Filho no céu. Os anjos levaram-na, porque ela já foi preservada desde a eternidade de toda mancha de pecado original. Salve, salve, ó Santa Mãe de Deus. Intercedei por nós, vossos filhos, que humildemente recorremos a vós. Preparemos-nos para a festa do dia 30. Repito, porque é um desejo desse coração sacerdotal. Consagrar a cidade de Arco Verde e seu povo ao Imaculado Coração de Maria. Caminhamos juntos, porque 4 horas sairá uma procissão lindíssima. O andor será conforme a intuição artística dos arautos do Evangelho. Já quarta-feira vem uma comissão aqui para estudar o trajeto, ver como vai ser o santuário, e ele sabe fazer, não é, Clamante, como ninguém. Você visitou como lá o santuário deles em Caieiras, em São Paulo.
3: Padre, é impressionante como eles têm um direcionamento totalmente voltado para Nossa Senhora. E eles fazem com, como o senhor diz, né, com perfeição, minucioso. É lindo demais. Eu tive a oportunidade de visitá-los também lá em Fortaleza. Quando eu estive no Instituto Récide, eu participei da missa nos Arautos. E quando eles entram com a imagem de Nossa Senhora em marcha, não tem quem não se sinta no céu. É impressionante.
0: E essa marcha eles farão pelas ruas de Arco Verde pela primeira vez na história dessa cidade, marchando com Maria, olhando para o céu. Você vai, como disse a Clemence, não só se emocionar, mas chorar de alegria e dizer: Mãe, roga por mim.
3: Sim.
0: Muitos vão estender a mão e dizer: Bença, Mãe. E ela responderá como toda mãe, sendo ela perfeitíssima, Mãe de Deus, Nossa Mãe: O Senhor te abençoe e te proteja. Será um dia inesquecível, um sábado memorável, 30 de maio, que ficará marcado na história de Arco Verde como um ato público da fé cristã, da Igreja Católica, consagrando esse povo e essa cidade, e todos quantos aqui chegarem, das cidades vizinhas, ao Imaculado Coração de Maria. Rezemos essa dezena, pedindo que ela confirme todo o trabalho que está sendo feito.

0: nosso que estais no céu, santificado seja o vosso nome. Venha a nós o vosso reino, seja feita a vossa vontade, assim na terra como no céu.
1: Cada dia nos dai hoje. Perdoai as nossas ofensas, assim como nós perdoamos a quem nos tem ofendido. Não nos deixeis cair em tentação, mas livrai-nos do mal.
2: Amém.
0: Ave Maria, cheia de graça, o Senhor é convosco. Bendita sois vós entre as mulheres. Bendito é o fruto do vosso ventre, Jesus.
1: Santa Maria, Mãe de Deus, rogai por nós, pecadores, agora e na hora de nossa morte. Amém.
0: Ave Maria, cheia de graça, o Senhor é convosco. Bendita sois vós entre as mulheres. Bendito é o fruto do vosso ventre, Jesus.
1: Santa Maria, Mãe de Deus, rogai por nós, pecadores, agora e na hora de nossa morte. Amém.
0: Ave Maria, cheia de graça, o Senhor é convosco. Bendita sois vós entre as mulheres. Bendito é o fruto do vosso ventre, Jesus.
1: Santa Maria, Mãe de Deus, rogai por nós, pecadores, agora e na hora de nossa morte. Amém.
0: Ave Maria, cheia de graça, o Senhor é convosco. Bendita sois vós entre as mulheres. Bendito é o fruto do vosso ventre, Jesus.
1: Santa Maria, Mãe de Deus, rogai por nós, pecadores, agora e na hora de nossa morte. Amém.
0: Ave Maria, cheia de graça, o Senhor é convosco. Bendita sois vós entre as mulheres. Bendito é o fruto do vosso ventre, Jesus.
1: Santa Maria, Mãe de Deus, rogai por nós, pecadores, agora e na hora de nossa morte. Amém.
0: Ave Maria, cheia de graça, o Senhor é convosco. Bendita sois vós entre as mulheres. Bendito é o fruto do vosso ventre, Jesus.
1: Santa Maria, Mãe de Deus, rogai por nós, pecadores, agora e na hora de nossa morte. Amém.
0: Ave Maria, cheia de graça, o Senhor é convosco. Bendita sois vós entre as mulheres, bendito é o fruto do vosso ventre, Jesus.
1: Santa Maria, Mãe de Deus, rogai por nós, pecadores, agora e na hora de nossa morte. Amém.
0: Ave Maria, cheia de graça, o Senhor é convosco. Bendita sois vós entre as mulheres, bendito é o fruto do vosso ventre, Jesus.
1: Santa Maria, Mãe de Deus, rogai por nós, pecadores, agora e na hora de nossa morte. Amém.
0: Ave Maria, cheia de graça, o Senhor é convosco. Bendita sois vós entre as mulheres, bendito é o fruto do vosso ventre, Jesus.
1: Santa Maria, Mãe de Deus, rogai por nós, pecadores, agora e na hora de nossa morte. Amém.
0: Glória ao Pai, ao Filho, ao Espírito Santo,
1: como era no princípio, agora e sempre. Amém.
0: Meu Jesus, perdoai-nos, livrai-nos do fogo do inferno, levai as almas todas para o céu, e socorrei principalmente as que mais precisarem da vossa infinita misericórdia.
1: Jesus, Maria e José,
3: a nossa família vossa é.
1: Sagrado Coração de Jesus,
3: temos confiança em vós.
1: Nossa Senhora de Fátima,
3: rogai por nós.
1: São Miguel Arcanjo,
3: protegei-nos e defendei-nos do combate.
1: Quinto mistério, contemplemos a coroação da Virgem Maria, Rainha dos Anjos e dos Santos. Nós te coroamos, ó Mãe. Te coroamos não como as coroas dos reis e das rainhas desse mundo. Tua coroa é diferente. Por isso nós te coroamos, porque te reconhecemos modelo perfeitíssimo de santidade. A tua coroa de obediência ao Pai, a coroa da pureza, a coroa do serviço. Tu és mãe e rainha. Intercede por todos nós. Olha por todas as pessoas que agora nos seus altares, nas suas casas, são centenas e centenas de pessoas que fizeram o seu altar a ti consagrado e nos mandaram as imagens, as fotografias. Como é bom poder dizer que essa campanha quer levar o maior número possível de pessoas para ti, Mãe. Escuta cada prece. Vejo tantas pessoas reunidas em casa, no quarto, na sala, diante do altarzinho que prepararam com carinho. Crianças que prepararam os seus altares. Por isso, se você ainda não preparou o seu altar, se você ainda não o fez, pode fazê-lo. E mande para nós a fotografia através do WhatsApp.
0: 87991285594. Repetindo, 87991285594.
1: Quero colocar todos quantos agora rezam conosco, pedindo e suplicando que a Virgem Maria os proteja. Por isso cantemos.

0: Rezemos juntos. Pai nosso que estás no céu, santificado seja o vosso nome.
1: Venha a nós o vosso reino, seja feita a vossa vontade, assim na terra como no céu. O pão nosso de cada dia nos dai hoje, perdoai as nossas ofensas, assim como nós perdoamos a quem nos tem ofendido. E não nos deixeis cair em tentação, mas livrai-nos do mal. Amém.
2: Ave Maria,
0: cheia de graça, o Senhor é convosco. Bendita sois vós entre as mulheres, bendito é o fruto do vosso ventre, Jesus.
1: Santa Maria, Mãe de Deus,
0: rogai por nós, pecadores,
1: agora e na hora de nossa morte. Amém.
0: Ave Maria, cheia de graça, o Senhor é convosco. Bendita sois vós entre as mulheres, bendito é o fruto do vosso ventre, Jesus.
1: Santa Maria, Mãe de Deus, rogai por nós, pecadores, agora e na hora de nossa morte. Amém.
0: Ave Maria, cheia de graça, o Senhor é convosco. Bendita sois vós entre as mulheres, bendito é o fruto do vosso ventre, Jesus.
1: Santa Maria, Mãe de Deus, rogai por nós, pecadores, agora e na hora de nossa morte. Amém.
0: Ave Maria, cheia de graça, o Senhor é convosco. Bendita sois vós entre as mulheres, bendito é o fruto do vosso ventre, Jesus.
1: Santa Maria, Mãe de Deus, rogai por nós, pecadores, agora e na hora de nossa morte. Amém.
0: Ave Maria, cheia de graça, o Senhor é convosco. Bendita sois vós entre as mulheres, bendito é o fruto do vosso ventre, Jesus.
1: Santa Maria, Mãe de Deus, rogai por nós, pecadores, agora e na hora de nossa morte. Amém.
0: Ave Maria, cheia de graça, o Senhor é convosco. Bendita sois vós entre as mulheres, bendito é o fruto do vosso ventre, Jesus.
1: Santa Maria, Mãe de Deus, rogai por nós, pecadores, agora e na hora de nossa morte. Amém.
0: Ave Maria, cheia de graça, o Senhor é convosco. Bendita sois vós entre as mulheres, bendito é o fruto do vosso ventre, Jesus.
1: Santa Maria, Mãe de Deus, rogai por nós, pecadores, agora e na hora de nossa morte. Amém.
0: Ave Maria, cheia de graça, o Senhor é convosco. Bendita sois vós entre as mulheres, bendito é o fruto do vosso ventre, Jesus.
1: Santa Maria, Mãe de Deus, rogai por nós, pecadores, agora e na hora de nossa morte. Amém.
0: Ave Maria, cheia de graça, o Senhor é convosco. Bendita sois vós entre as mulheres, bendito é o fruto do vosso ventre, Jesus.
1: Santa Maria, Mãe de Deus, rogai por nós, pecadores, agora e na hora de nossa morte. Amém.
0: Ave Maria, cheia de graça, o Senhor é convosco. Bendita sois vós entre as mulheres, bendito é o fruto do vosso ventre, Jesus.
1: Santa Maria, Mãe de Deus, rogai por nós, pecadores, agora e na hora de nossa morte. Amém.
0: Glória ao Pai, ao Filho e ao Espírito Santo.
1: Como era no princípio, agora e sempre. Amém.
0: Ó meu Jesus, perdoai-nos, livrai-nos do fogo do inferno. Levai as almas todas para o céu, socorrei principalmente as que mais precisarem da vossa infinita misericórdia. Jesus, Maria e José,
1: a nossa família vossa é.
0: Sagrado Coração de Jesus,
1: temos confiança em vós.
0: Nossa Senhora de Fátima,
3: rogai por nós.
0: São Miguel Arcanjo,
1: protegei-nos e defendei-nos no combate.
0: Rezemos juntos, você em casa, onde você estiver, essa bela oração. A salve rainha.
1: Salve rainha, mãe da misericórdia, vida, doçura e esperança nossa, salve. A vós bradamos, degredados filhos de Eva, a vós suspiramos, gemendo e chorando nesse vale de lágrimas. E a vós, advogada nossa, esses vossos olhos misericordiosos a nós volvei. E depois desses sermos, mostrai-nos Jesus. Bendito é o fruto do vosso ventre, ó clemente, ó piedosa, ó doce sempre Virgem Maria.
0: Rogai por nós, Santa Mãe de Deus,
3: para que sejamos dignos das promessas de Cristo. Amém.
0: Queridos irmãos e irmãs, mais uma etapa cumprida. Imagina a alegria do Gilson Almena, de Anabel, de toda a equipe que tem rezado pelas ruas de Arco Verde, nas capelas, nas matrizes, nas repartições públicas, o texto todos os dias. Foi um desejo que brotou do meu coração, percorrer os mesmos caminhos por onde passei há quase 50 anos, pregando o evangelho, fazendo procissões, ajudando os pobres, evangelizando com renovado ardor missionário sob o olhar da bem-aventurada Virgem Maria. Por isso, insisto que no dia 30, um sábado, às 16h, você participe da belíssima procissão com os arautos do evangelho, vindos de São Paulo e de Recife. Eu assumi as despesas. As pessoas que dizem que eu tenho dinheiro estão enganadas, estão até pecando. Eu faço as coisas na coragem e na fé. Sei que as pessoas me ajudarão. Eu sei que tudo que a gente faz para Ele é pouco. Eu gosto de fazer para Ele as coisas bonitas, bem feitas. Vai ser uma procissão como nunca se viu. Sim, vocês vão ver os arautos do Evangelho desfilando impecavelmente com a imagem de Nossa Senhora pelas ruas de Arco Verde. Você, como disse a Clemence, não vai apenas se emocionar. Você vai estender a mão e dizer: benção, Mãe. E ela abençoará essa cidade, sua família, o seu povo. Será um momento inesquecível.
3: Padre, enquanto a gente rezava aqui, o quarto mistério vinha no meu coração muito forte. No dia 13 de outubro, né, naquele, em 1917, Nossa Senhora, quando marcou o encontro com todos, foi o último encontro dela. E todo mundo foi porque Nossa Senhora havia marcado o encontro. E muitos receberam graças, milagres, prodígios. Mais uma vez, Nossa Senhora marca o encontro aqui em Arco Verde, para que a cidade seja consagrada a seu Imaculado Coração. E vinha no meu coração: muitas graças serão derramadas.

0: com seus guarda-chuva. E lá aconteceu o grande milagre do sol. Muitos.
1: 62 mil pessoas viram.
0: 62 mil pessoas. Este convite está sendo feito. Era isso que vinha no meu coração. Um encontro marcado com Nossa Senhora. E eu tenho certeza, dá uma alegria muito grande no meu coração, porque os arautos do Evangelho estão rezando por esse dia. A intercessão dos arautos do Evangelho por esse dia é muito forte. E você que nos escuta, comece a partir de hoje rezar pelo seu milagre e pelo milagre da sua família. Amém.
1: Amém. Foi um final bonito e você vai ouvir, antes de dar bênção, um pouco do que vai ser a procissão.
0: Amém.
1: Nas vozes, na orquestra, no coral dos arautos do Evangelho.

Esse será o cântico da entrada de Nossa Senhora dirigindo-se ao altar. Triunfante entrada. Todo mundo com os lenços brancos. Arco Verde vai dizer: tu és minha mãe, tu és nossa mãe. Tu és mãe de Deus. Cobre-nos com o teu manto. Dá-nos a paz, prosperidade. Ajuda-nos. Intercede pelos doentes, pela cura dos enfermos. Intercede para que nessa cidade cessem as violências e haja respeito à vida. Não se destrua a vida, que cesse os assassinatos, os ódios, para a glória de teu filho. É um momento histórico, um momento de unção no Espírito Santo. Imagine quando a imagem for passando. O espaço não é muito grande, mas no meio da multidão, ela vai passar triunfantemente conduzida pelos arautos, que estarão cantando exatamente assim.

0: pétalas de rosa para Nossa Senhora. Eu quero fazer como nunca, sempre fiz o melhor, mas cada vez eu digo quero fazer melhor, porque Deus merece, porque Nossa Senhora merece. Você é convidado. Imagina a emoção que já toma nosso coração, não é verdade, agora e no dia, como vai ser?
1: Padre, eu estava aqui pensando como é que vai ser para mim. Eu amo essa música, né? E tenho a oportunidade de vez em quando de cantá-la. Ouvir nas vozes dos arautos, ao vivo, com Nossa Senhora passando, e saber que o céu vai estar presente. Você que vai estar na procissão, nós não vamos estar sozinhos, não é só a gente aqui da terra, não. O céu vai descer, os anjos vão estar conosco nessa procissão,
0: com certeza.
1: Não tenho dúvida.
0: Vai ser lindo, santo, santo.
1: Amém. E aí você vai poder cantar desse jeito, pedindo a Nossa Senhora sua bênção.

0: Vou pedir licença às autoridades. Não vamos soltar fogos destampidos, mas soltar uma grande girando de fogos luminosos, em honra de Nossa Senhora.
1: Amém.
0: Não soltam nos comícios, não soltam fogos nas festas do mundo? Vou pedir licença, porque está proibido, mas eu vou pedir licença para soltar fogos luminosos, em honra de Nossa Senhora. Você vai estar presente. Muito obrigado por sua companhia. Lembrando que amanhã continuaremos essa peregrinação com a imagem peregrina que eu trouxe de Fátima, Portugal. Amanhã estaremos na Boa Vista, na Capela de Santa Luzia, abraçando esse povo que me ajudou a ser padre. Depois da manhã, nós estaremos na Boa Esperança, Mãe da Santa Esperança. E na quarta-feira, nós estaremos na Igreja de São Geraldo Magela, na Matriz. E na quinta-feira, de 21, na Capela de São Francisco, no bairro do Sul.

0: Cupira. Capelas e matrizes que eu, com o povo, construímos, reformamos nesses 50 anos de padre. A Vila São José, as casas para os pobres, as primeiras que fizemos, de outras tantas que fizemos, sob o olhar de Nossa Senhora, ajudando os mais pobres. Pois é, essa é a resposta que damos aos que nos criticam. Somos consagrados a Nossa Senhora, sim, Senhor. Somos consagrados ao Coração Imaculado de Maria, amém. E ela gera em nós o amor ao seu Filho, que é o único Salvador. Amém? Amém. O Senhor esteja convosco.
1: Ele está no meio de nós.
0: Abençoe-vos o Deus Todo-Poderoso, Pai, Filho e Espírito Santo.
1: Amém.